0: Muito bem, estamos de volta. Hoje é quinta-feira, na Universal acontece a reunião da família. Terapia do amor para casais, solteiros. Terapia do amor para restaurar corações partidos. E você que me acompanha agora e tem vivido, tido seus piores momentos no que diz respeito à sua vida amorosa, no que diz respeito à sua vida sentimental. Procure hoje uma Universal próximo de si e você vai ser ajudado. Procure hoje uma Universal próximo de si e leve fotografias, peças de roupa para que aconteça a intercessão divina. Em um dado momento da reunião, meu amigo, minha amiga, iremos determinar que na tua casa haja paz, que na tua casa haja alegria, que na tua casa haja felicidade, tá bem? Para mais informações de uma Universal próximo de si, entre em contato com o SOS Espiritual. 218-368-008. Acompanhe com atenção o depoimento da senhora Tereza Antunes, ela que cresceu num lar destruído e os seus pais estavam sempre a discutir. Acompanhe essa restauração, esse grandioso testemunho, onde você vê claramente a manifestação do poder de Deus.
1: Vou casar porque a minha vida não vai ser como a dos meus pais. Eu vi adultos, tinha medo. Depois apareceu-me uma doença no meu corpo. Eu tomava cerca de 20 comprimidos diários. Devido a todo esse sofrimento, falava uma voz, atira-te abaixo

0: De andar e na rua mete debaixo dos carros. Já não tens solução? Os meus pais já tinham maldições na vida deles, porque o meu pai andava atrás da minha mãe e queria lhe bater. Discutiam, muitas brigas, muitas confusões, e isto foi até aos meus 16, 17 anos. E depois vim para o Porto com a minha irmã que morava cá no Porto. E aí conheci o meu marido. E passado um ano e pouco, casamos. E vou casar porque a minha vida não vai ser como a dos meus pais. E a minha vida continuou do mesmo. Aquilo que eles passavam, eu passava igual com o meu marido. Eram brigas, andávamos meio chateados eu com ele comigo. Então a minha vida sentimental estava muito mal, a minha vida espiritual muito mal, a minha vida financeira, em todas as áreas da minha vida, eu estava de rastros. Eu via vultos, tinha medo. Às vezes ia trabalhar o próprio relógio da sala, ele virava de trás para a frente, da frente para trás. Uma carga tão grande que eu tinha. E então, depois, apareceu-me uma doença no meu corpo, uma colite ulcerosa. Eu já há 18 anos que eu tomava medicação. Eu tomava cerca de 20 comprimidos diários. Todos os dias eu tomava. E a médica dizia: Dona Teresa, a senhora não pode parar de tomar a medicação porque a senhora vai ficar cancerosa. Além desta doença, eu tinha depressão. Eu ia trabalhar, eu não conseguia trabalhar. Com tantas dores de cabeça, que eram tantas, o próprio ar, o próprio vento, me causava dores enormes de cabeça. Eu tinha que vir embora do trabalho, que eu não aguentava. As dores de cabeça tão grandes, a vontade tão grande de eu me querer isolar no meu próprio quarto, que eu não podia ouvir ninguém a falar comigo. A minha cabeça, eram várias pessoas ao mesmo tempo dentro da cabeça. Então eu só queria escuro. Depois fui operado aos joanetes, uma simples cirurgia, que era para ser uma simples cirurgia, eu fui operada 3 vezes. E eu lembro-me que tenha sido alguma maldade que tivessem feito. Que eu ouvia pessoas falar de bruxarias e de maldades, que não iam sair da minha vida porque me criou mal e porque não iam desistir. Não podia calçar o meu calçado, eu tive que andar em pedologia, em ortopedia, e nada disso me resolveu nada. Era consultas atrás de consultas, médicos de especialidades, e nada me resolveu o problema. Se eu estava mal psicologicamente, fiquei ainda muito pior. Muito pior porque eu olhava para o meu calçado e eu não conseguia. Olhava, queria colocar os pés no chão, as dores eram tantas que eu custava-me colocar a planta dos pés no chão. Eu tive que comprar palmilhas ortopédicas, calçado apropriado para os próprios pés, e mesmo assim, nada. Dizia-me: não vais ter solução, podes dar o teu calçado que não vais conseguir mais calçar o calçado. A vida financeira era dívidas, ganhava, trabalhava muito e ganhava, mas eu ficava sem dinheiro rápido. O dinheiro não chegava para nada. Eu deixava na farmácia os 150 euros por mês. As dívidas geravam discussão em casa, porque uma casa onde falta pão, todos brigam e ninguém tem razão. E as nossas chatices, as nossas indiferenças entre um e outro, causava esse tipo de problemas. Devido a todo esse sofrimento e a toda esta situação, muitas das vezes lembrei-me, falava uma voz: atira-te abaixo do teu andar e na rua mete-te abaixo dos carros, já não tens solução. Cheguei a Bruxos, saía a cartomantes, e na altura até pensava que resolvia, mas não resolvia nada. Passado pouco tempo, as coisas pioravam ainda muito mais. Eu cheguei ao fundo do poço completamente, porque eu já não tinha razão de viver, já não tinha nada que me chamasse, que me desse prazer na vida. Eu estava mesmo no fundo do poço. Foi um dia que eu encontrei uma senhora na rua e a senhora disse: ai menina, que estado é que está? Está com uma carga tão grande, espiritualmente. Eu só tinha a pele e o osso. E eu fiquei a olhar para a senhora e ela a observar como eu estava. E ela então começou-me a falar da igreja Universal. E vou, Igreja Universal, não conheço. E ela disse: vai na terça-feira que é pura saúde. E foi assim, então que eu cheguei à Igreja Universal. Foi muito bem recebida, o pastor falou comigo, a esposa, e depois da reunião, tiveram a conversar comigo, eu estive a pôr a minha situação. E eles disseram, com aquela fé, com aquela vontade, dizem: a sua vida vai mudar, a sua vida vai transformar. E eu criei nessa palavra. A medicação que eu tomava, eu comecei a usar a minha fé e a colocar as receitas no altar. E eu disse: meu Deus, se o Senhor realmente existe, eu quero ver o Senhor na minha vida. E eu comecei a ver os resultados. Já comecei a deixar de tomar a medicação, comecei a sentir mais leve, mais animada, aquela opressão, aquela depressão que eu tinha dentro de mim, aquele desânimo começou a desaparecer. Em casa a minha vida sentimental começou a mudar, eu comecei a ter mais paciência para ouvir o meu marido, deixá-lo falar mais, ter mais domínio comigo própria. À medida do tempo, a minha saúde foi restaurada, a colite ulcerosa que eu tinha, a ficar cancerosa, eu fui curada, dos pés eu fui liberta completamente. Até que um dia ouvi falar do Espírito Santo e eu queria conhecer o Espírito Santo, saber o que é que ele era, dizia que ele que dirigia, que ele que falava, que ele que orientava, que ele falava com a gente, e eu tinha sede de o conhecer. Eu pedi perdão, eu senti-me tão bem, tão leve, tão leve. E até que um dia em casa, estava em casa, a ouvir na rádio o seu Bispo Macedo. E ele disse: recebei o Espírito Santo. Foi uma paz tão grande dentro de mim, uma certeza da minha salvação, que não tem explicação. Deus preencheu dentro de mim aquele vazio, aquele desânimo, aquelas dúvidas, aquelas incertezas. Tudo que há dentro de mim, só a paz que Ele me dá. Eu era uma pessoa depressiva, uma pessoa desanimada, uma pessoa triste, uma pessoa cansada da vida, com problemas espirituais, financeiros, sentimental, familiar, em todas as áreas da minha vida. Tomava 20 comprimidos diários. E hoje dou graças a Deus, hoje não tomo nada, não tomo nada. E dou graças a Deus por a transformação que Ele tem feito na minha vida sentimental, familiar, em todas as áreas da minha vida. Deus mudou a minha vida completamente. Tudo é possível ao que crer. E o Senhor Jesus é o único caminho, a verdade e a vida.
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0: Que Deus abençoe a todos nessa manhã. Nós estamos aqui no Parque Santa Catarina, no Funchal, na Ilha da Madeira. O pastor Ronaldo está aqui comigo, que é o responsável pela Igreja Universal do Reino de Deus aqui no Funchal 1. E, pastor Ronaldo, qual é a expectativa para essa caminhada do amor, nesse dia 24? Nós vamos juntos estar aqui, não é? Todo o povo da igreja, todas as pessoas, e não só o povo da igreja, mas todos que quiserem vir, porque o evento é aberto, né? Para toda a gente.
1: É aberto, bispo. E com certeza vai ser um planejamento familiar, onde nós vamos estar todos juntos. Não vai ser uma igreja. É. Vai ser um ponto de encontro para os solteiros, para os casados, viúvos. E essa pessoa que esteja sofrendo, talvez na vida amorosa há muito tempo, ela vai ter oportunidade da vida dela ser transformada nesse dia.
0: O senhor sabe que muitas pessoas tomam decisões erradas por desorientação, não é? Na oportunidade aqui, a gente vai dar uma orientação para os solteiros, né?
1: Isso, é a orientação certa, correta, para que eles não venham fazer no futuro o errado. É.
0: E errando, meu amigo, e uma coisa interessante, um erro puxa o outro, e dois erros não fazem um acerto. Não pense que você vai aprender errando. Pelo contrário, é melhor ser orientado e não errar. Então, nós convidamos você que nos assiste para esse dia 24 de outubro, 10 horas da manhã, aqui mesmo no Parque Santa Catarina, no Funchal, na Ilha da Madeira.
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0: acabei por ter um relacionamento que não deu certo. Nesse relacionamento eu dei tudo de mim. Eu sentia-me como se estivesse ali. A pessoa vinha quando queria e quando não queria era colocada de lado. Era assim na altura que eu me sentia. É como se eu não pudesse ir a lado nenhum. Eu estava ali e usada quando alguém entendesse que poderia. E depois sentia-me também que eu não poderia fazer nada. Digamos que eu não podia dar um passo para a esquerda, não podia falar com ninguém. Era assim na altura que eu me sentia. E esse relacionamento não foi para a frente. Acabamos por ter problemas e acabamos por separar-nos. E tudo isso, pensando eu que estava tudo bem, não é? Que eu estava bem comigo mesma, isso acabou por vir mais tarde, quando eu comecei um relacionamento com o meu marido.
1: Andei um ano, basicamente, a negar um bocadinho esse sentimento por ela. Depois passado um ano, neste caso, já comecei a olhar para ela também, a aceitar aquele sentimento que estava a surgir dentro de mim por ela. Nos aproximámos, começámos também a conversar, a falar, pedi em namoro, ela aceitou, a gente começámos a namorar. Estivemos a namorar, pronto, um ano e meio, então aí decidi começar a falar com ela, a conversar com ela de casamento, sobre casamento, sobre casar, porque já era um ano e meio de namoro, já deu para conhecermos-nos bem e ver que realmente era isto que a gente queria. E então, quando eu comecei a falar de casamento, foi quando começou a haver problemas no nosso namoro, no nosso relacionamento.
0: Eu criei ali uma barreira, era meu namorado, mas ao mesmo tempo eu criei uma barreira, tu estás aí, eu estou aqui, não me vais magoar, é como se ele me fosse, se calhar, magoar ou entristecer de alguma forma. Então eu criei aquela barreira com aquilo que eu tinha passado, aí é que eu percebi que eu trazia uma bagagem do passado e que se eu entrasse num relacionamento, num casamento, aquilo não ia dar certo. Eu não queria casar, eu dizia que não, aí eu já começava, já tínhamos muitas discussões e quê, até que acabou por eu dizer que não gostava dele, que já não gostava dele, que queria acabar o relacionamento e pus um fim ao namoro.
1: E eu não entendia o porquê de estar, neste caso, eu sabia, pronto, do relacionamento que ela teve anterior, mas eu não estava a entender o porquê, porque durante um ano e meio deu para mostrar a ela que, pronto, eu era uma pessoa totalmente diferente e que não estava ali para brincar com os sentimentos dela. Neste caso, a gente de tanto falar nisso e haver discussão, ela decidiu terminar o namoro comigo e estivemos, pronto, meio ano sem estar juntos, como namorados.
0: Nesse tempo que a gente teve separado, era uma das batalhas que eu tinha que vencer, porque aí reparei que, afinal, trazia uma bagagem, trazia complexos, e era uma coisa que me foi mostrada, e eu vi que tinha que mudar. E nesse meio ano, não vou dizer que foi fácil, porque não é fácil, e nesse meio ano eu fui fazendo propósitos para poder mudar. E mesmo indo fazendo eu própria, contrariando aquilo que estava a sentir. Eu recebi o Espírito Santo, foi a maior alegria da minha vida, não me esqueço nesse dia. Foi algo que não dá para explicar, não, só quem passa é que percebe definitivamente o que é receber o Espírito Santo. É uma coisa que depois no dia a dia, que nós não é, vamos passando por lutas, por dificuldades, o Espírito Santo vai nos ajudando, o Espírito Santo vai nos alertando. Nós não deixamos de ter lutas por causa disso. Nós temos lutas, Só que o Espírito Santo nos alerta, nos ensina, nos mostra. E isso mostrou-se quando nós voltámos a namorar. Ele voltou-me a pedir em namoro. Eu aceitei, ele pediu-me em casamento. Então aí é que foi mesmo, digamos que aí foi a prova. E aí eu disse que sim, pronto, vamos casar. Eu queria realmente estar com ele, eu queria realmente casar com ele, formar uma família. E assim fiz.

0: somos uma família feliz. Quando decidimos, vamos ter um bebê, não é? Vamos ter, decidimos.
1: Temos uma filha de 5 anos, pronto, e é a alegria da casa também. E pronto, está tudo a correr bem.
0: Todos os complexos que eu tinha no passado, de relacionamento mesmo, de problemas interiores que eu tinha, tudo foi passado. O que está no passado, está no passado. A gente lembra-se porque foi uma coisa que nós passamos. São situações da nossa vida e não dá para apagar da nossa memória. Mas o sentimento, sentimentos ruins, sentimento de complexos, tudo isso foi, é como se fosse apagado. É uma página em branco. Deus apagou. Nós, nas reuniões de família, nós lutamos pela nossa família. Nós oramos sempre porque é algo importante. É algo que é uma coisa que nós devemos fazer constantemente. Mesmo nós estando bem, mesmo nós, a nossa família ser feliz, nós estarmos bem, é algo muito importante nós sempre lutarmos, nunca pararmos. Porque há sempre coisas que bem e vai, então convém nós estarmos sempre firmes com Deus e lutarmos junto de Deus. Abri o meu próprio negócio e é uma das situações que eu também, né, a gente luta, a gente faz os nossos propósitos e uma das coisas que eu reparo, né, porque eu ponho sempre Deus em primeiro lugar. Deus vai lá na frente e Deus abre as portas. Na nossa vida financeira, nós temos um carro abençoado, nós temos uma família abençoada, uma casa abençoada.
1: Agradeço a Deus por ter-te conhecido, és uma grande mulher, juntos temos prontos, feito uma vida que eu nunca imaginei ter, me completas, és uma verdadeira mulher de Deus, foi aquilo que eu exatamente tinha pedido a Deus e espero sempre, não é, que isso continue perpetuamente até a gente, pronto, chegar o dia que a gente parta deste mundo.
0: Agradeço a Deus por me ter ouvido, por me ter proporcionado um homem de Deus, de ter transformado. Agradeço a Deus pela oportunidade de termos tido uma filha. E é a maior alegria das nossas vidas. E acima de tudo, tu és a maior alegria, porque é contigo que eu casei e amo-te muito.
2: Muito bem, estamos de volta. Contra fatos não existe argumentos, Deus é grande e o depoimento da senhora Tereza Antunes prova isso. Lá hoje está com a família restaurada, liberta, livre dos problemas espirituais. Eu me dirijo a si que nesse momento tem tido problemas espirituais, problemas na saúde, problemas com depressão, síndrome do pânico, angústia. O senhor, a senhora que não consegue vencer, já tentou de uma forma, já tentou de outra, a sua vida não vai para frente, você dá um passo à frente, dois, três, quatro passos atrás e a sua vida não progride em nenhum aspecto. Nessa sexta-feira, meu amigo, minha amiga, você passará por um tratamento espiritual de libertação, onde todas as hostes negativas, as forças negativas, elas vão ser quebradas da sua vida, arrancadas da sua vida. Numa Universal próximo de si, estarei eu na Universal de Ribeira Brava à sua inteira disposição para poder te ajudar em plantão de atendimento em 4 horários, 8, 10, 15 e em especial às 19h30, Estrada Regional 104, próximo ao Corpo de Bombeiros, próximo à Segurança Social, à sua inteira disposição e, é claro, numa Universal próximo de si. Para mais informações, ligue para o SOS Espiritual 218-368-008. Fico por aqui com a minha participação. Em seguida, terá o pastor Tiago dando seguimento à nossa programação.

0: Muito bem, nós estamos de volta com o programa Resultados da Fé, agora comigo, o pastor Tiago. E na sexta-feira nós temos realizado uma reunião muito forte de libertação para todas as pessoas que têm sido vítimas de bruxaria, praga, inveja, maldição. Talvez você que escuta o nosso programa nesta madrugada de quinta-feira, você se encontra nesse estado, oprimida, você está lutando para vencer a depressão, você vê vultos, ouve vozes, você sente presenças malignas em casa e você não sabe mais o que fazer. Você talvez está pensando, começando a pensar, acreditar que você está perdendo o juízo, está ficando maluca, maluco. Mas por detrás desse problema existe um espírito maligno. E esse mal, enquanto não for arrancado, não tem como a sua vida avançar. E nós temos aqui o testemunho da senhora Carla Pinheiro, ela que passou, viveu um momento difícil na vida dela. Ela que, após a doença do marido, ela começou a ter muitos problemas no casamento. Ela era desprezada pelo marido e chegou ao ponto de tentar o suicídio. Mas depois que ela recebeu o convite para vir na Igreja Universal, tudo começou a mudar. Nós vamos ouvir o testemunho dela e após o testemunho nós vamos ouvir uma bela canção.
1: O meu marido começou com 32 anos com um problema de neurológico. Os médicos diziam que não tinha cura. Já nem estava bem. A nossa relação e para mim família é muito importante. Não dormia, só chorava. Tentei o suicídio com comprimidos. Já não suportava as minhas lágrimas. O meu marido começou com 32 anos com um problema de neurológico, que ele tinha uma neurose obsessiva crónica, onde os médicos diziam que não tinha cura e que com o passar dos anos seria agravar. E então eu, quando abri o meu café, tudo começou muito bem, só que o problema de saúde dele começou-se a agravar. Eu fui com ele para todos os lados, para médicos, para psicólogos, psiquiatras. Andei em hipnose, andei em Espanha a tratá-lo e nada fazia melhorar a situação. Com o passar do tempo, ele começou a ficar cada vez pior, até o vestir-se, às vezes não conseguia, outros dias não conseguia andar, outras vezes desmaiava e não falava. Isso começou-me a assustar muito. Entretanto, eu abri o café com o café e eu tive que me ausentar um pouco de estar mais presente com ele, porque o café tirava muito tempo. Então, o que é que aconteceu? O nosso casamento começou a descambar. Não havia diálogo, ele saía, coisa que ele não fazia antes. Ele não queria dar explicações. Isso afetou-me muito, mais até que propriamente a doença, porque ele estava doente, mas éramos unidos. E naquele momento começou a união a acabar, o casamento a acabar. Eu comecei a entrar numa depressão profunda. Chorava muito, uma tristeza muito grande. Eu só chorava, não queria fechar o café, já não tinha forças para trabalhar. Meus sonhos acabaram. Achava que não valia a pena continuar porque eu não tinha forças para suportar sozinha o trabalho, a doença dele, o desprezo, porque eu naquele momento sentia-me desprezada, humilhada, e isso levou-me a uma tristeza imensa, até ao ponto de eu pensar no suicídio, porque eu sabia que se eu desistisse, a minha vida toda em casa ia desabar, porque eu era naquele momento o pilar da casa. Eu não tomava medicação, mas eu não dormia. Eu passava a noite quase acordada a chorar, eu só chorava. Cheguei ao ponto de eu estar a atender os clientes e a chorar. E toda a gente, porque num negócio a gente nunca quer passar para o cliente o que vai dentro dela, e eu muitas vezes já nem continha as minhas lágrimas, já não suportava as minhas lágrimas. O fundo do poço foi sentir que já nem estava bem. A nossa relação e para mim família é muito importante. E aí eu superei foi mais fácil lidar com a doença que propriamente com o casamento, porque senti-me sozinha, solitária, desprezada, com um fardo às costas que não, já não aguentava mais. Cheguei a pensar no divórcio. Não era propriamente o que eu queria uma solução. Mas como não havia nem sequer diálogo, eu não conseguia resolver, porque se me dizem a minha culpa, o que é que se tem de mudar, a gente tenta resolver. Mas se não há diálogo, não há solução. E era isso que me deixava triste, porque talvez os dois estavam a ser egoístas, nem um cedia, nem o outro cedia. Tentei o suicídio com comprimidos. Ao tomar os comprimidos, estive 2 dias sem acordar. O meu filho, ao outro dia, disse: mãe, nós precisamos tanto de ti. Isso doeu-me muito, porque eu sabia que eles precisavam de mim. E eu sabia que se eu não estivesse presente, não havia como levar a vida para a frente. E eu disse: meu filho, a tua mãe não está bem, eu não tenho forças para lutar mais. E ele disse: e eu não posso ser a mãe que vós precisais, porque eu já não aguento mais. E ele disse: mas tu estás doente, para que é que fizeste isso? Tu tens que ir ao médico. E eu disse: eu não estou doente. Eu estou muito triste comigo mesmo, com o que se está a passar. Tão desesperada que eu estava, eu subi ao meu quarto. Já era tarde da noite, e dobrei os meus joelhos. Eu chorava muito, que ainda é hoje o dia que me lembro das situações. E pedi a Deus, ou que me desse uma luz, um caminho, ou que me levasse, porque eu não aguentava mais. Nesse dia, Deus mostrou-me. Eu não dormia durante a noite, eu nem via nada de especial, nunca me chamou a atenção a Record, nem nada disso, mas naquele dia, Deus fez-me parar naquele canal e eu vi um testemunho que falava da situação que eu estava a passar, mais ou menos igual. E aquilo tocou-me. E eu outro dia disse para o meu filho: eu quero ir para Lisboa. Eu disse: mãe, tu queres ir para Lisboa para quê? Eu quero ir a uma igreja que eu vi na televisão. Encontrei a Igreja Universal, cheguei ali, o pastor que estava, fui muito bem atendida. O pastor pediu-me para eu trazer o meu esposo, eu fui o meu esposo. Na primeira semana que eu fui, o meu marido foi logo curado, ele deixou a medicação toda. 18 anos que ele andou em psiquiatria, nunca mais foi uma consulta. Começámos na fé, comecei a pôr em prática o que era-me ensinado. Começou a crescer em mim os sonhos que eu tinha sepultado, ressuscitaram. Deus fez-me entender que sim, havia solução e que eu ia ter uma caminhada que se calhar não ia ser muito fácil, mas Ele ia estar comigo para me ajudar. E assim foi, comecei a lutar e pondo em prática tudo o que me era ensinado. Eu tinha sede de aprender, porque sabia que ali algo, se Deus estava a curar o meu marido, havia muito mais do que Ele queria me dar. E a partir daí assim foi. Eu fumava muito, deixei de fumar, eu fui liberta do tabaco, eu comecei a investir no meu negócio, aumentei o meu café, fiz uma sala de jogos, eu fiz uns anexos muito grandes, eu comprei 2 carros 0 km. Deus deu uma visão e sabedoria que nunca imaginava ser, porque eu nunca trabalhei com imóveis, comecei a meter-me nos imóveis e eu sei que foi Deus que me abriu essa visão. Comprei o primeiro apartamento, depois numa zona de universidades, que comecei a investir em apartamentos para alugar a estudantes. Comprei o segundo, comprei o terceiro, depois comprei, a minha casa é uma casa bastante grande, agora estou a transformá-la em 5 apartamentos, já estão 3 alugados, e Deus tem transformado a minha vida totalmente. E o melhor de tudo foi quando eu disse a Deus: O Senhor tem que me dar o Espírito Santo, porque sem o Espírito Santo já me destes muita coisa, mas eu sem Ele eu não posso viver, eu não vou suportar as lutas, eu não vou suportar as advertências que a gente aparece-nos na vida, os obstáculos, e eu não quero cair, não quero voltar para trás, eu quero te ter dentro de mim. E isso aconteceu. Hoje em dia é a minha maior riqueza, porque eu posso ter muitos bens, posso ter muitas coisas, mas a alegria, a paz, a certeza de não estar só, tudo isso é o Espírito Santo dentro de mim. Eu mesmo quando me aparecem as lutas, num momento vem aquele aperto, mas depois vem aquela certeza, não, eu não estou só, eu vou sobreviver a isto, eu vou suportar isto, Deus vai estar comigo, eu vou vencer. Isso é a minha maior riqueza, posso ter muita coisa, mas o que há dentro de mim não tem preço. É a coisa mais maravilhosa que eu tenho. Hoje a minha vida é completamente diferente do passado, porque o meu casamento está transformado. Hoje somos muito felizes. Nós hoje vivemos os mesmos sonhos, temos uma cumplicidade muito grande. A minha vida financeira foi completamente transformada. O meu marido foi curado e eu, o meu interior hoje, eu tenho alegria, tenho força de viver. Nada me assusta, sei que Deus é comigo e isso traz-me uma paz e uma vontade de viver muito grande. Eu, se não chegasse à Igreja Universal, eu hoje não estaria aqui. Por isso eu digo, hoje eu sou uma prova viva que Deus existe. E o que Deus fez na minha vida mostra isso, porque era impossível para os homens, era impossível, mas para Deus não é.
2: A história da fé que impressionou o Senhor Jesus mostra que nem a distância limita o poder de Deus. 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
3: Então disse Jesus ao centurião: Vai, e seja feito conforme a tua fé.
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0: Muito bem, estamos de volta depois de ouvir um belo testemunho e ouvir uma bela canção. Nós ouvimos a história da dona Carla Pinheiro, ela que viveu momentos conturbados no casamento dela. Mas hoje ela tem o casamento restaurado, hoje ela não tem mais vontade de dar término à sua vida, ela é feliz. Hoje ela encontrou a verdadeira felicidade. E é isso que nós estamos propondo a você que está escutando a nossa programação. Talvez você não saiba o que é ser feliz há muito tempo. Você tem vivido nesse estado de depressão, você não consegue mais dormir, você não encontra motivos para viver. Nós temos a linha do SOS espiritual, inclusive uma linha que está 24 horas à sua disposição. Uma linha amiga para a qual você pode ligar e você vai encontrar um atendente que vai ouvir e vai te orientar através do 218-368-008, a linha do SOS espiritual. Vou repetir: 218-368-008. Liga agora mesmo, não importa o horário, alguém vai te atender, vai te orientar, vai te aconselhar e você pode ter certeza que do outro lado do telefone, do telemóvel, você vai encontrar um amigo, uma amiga que vai fazer toda a diferença na sua vida. Nós vamos agora a um intervalo e daqui a pouquinho voltaremos com a nossa programação.
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0: Muito bem, estamos de volta com a nossa programação, agora na reta final do programa. Eu não quero terminar o programa sem antes dar a morada para esta sexta-feira. Eu estou ali na Igreja Universal de Câmara de Lobos, na Vila de Câmara de Lobos, na estrada João Gonçalves Jarco, número 108. Nesta sexta-feira, nós teremos os seguintes horários: 7h30 da manhã, 10 da manhã, 15 da tarde e também às 19h30. Domingo, nós temos a nossa reunião especial, nós oramos pela família, oramos pelos enfermos e, na oportunidade, buscamos o Espírito Santo. Os horários são às 7 da manhã, 9, o horário principal, 15 e também às 18. Você é o meu convidado todo especial. Eu estendo o meu convite a todos, católicos, espíritas, não importa a sua religião, não importa a sua nacionalidade, as portas da Igreja Universal estão abertas para todos. Nós ficamos por aqui, amanhã estaremos de volta na mesma emissora, no mesmo horário. Que Deus abençoe a todos abundantemente.
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0: Daqui a pouco nesta emissão sobre o Mangostão da Lister Mais vai ouvir os de Olinda. A voz de Ana Bacalhau.
1: Se é para acontecer, pois que seja agora.
0: É para ouvir daqui a pouco aqui na sua rádio. 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
3: Boa noite.
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Agora é o seguinte: eu quero filmar a Conceição do Jacuípe pra colocar no meu Instagram, Simone Mendes, pra mais de 40 milhões de seguidores. Eu posso filmar vocês? Posso?

0: Para copiar, pressione asterisco. O número para onde ligou não está acessível de momento. Por favor, volte a tentar mais tarde.
1: Alô,
2: por favor, não desligue.
1: O que tens para me dizer?
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1: São 6 horas da manhã. Vamos agora à oração do trabalhador.

Pai nosso que estás nos céus, santificado seja o teu nome. Venha o teu reino. Seja feita a sua vontade, assim na terra como nos céus. O pão nosso de cada dia dai-nos hoje e perdoa as nossas dívidas, assim como nós perdoamos aos nossos devedores. Não nos deixes cair em tentação, mas livra-nos do mal, pois teu é o reino, poder e glória, para sempre. Amém. Senhor Jesus, nós entramos em oração nessa manhã de quinta-feira, em favor de todos os amigos trabalhadores e em favor de todos os que estão nesse propósito de oração até o final do ano. Nós cumprimos, meu Senhor, o 13º dia em que nós estamos juntos, orando e pedindo em favor da nossa casa, em favor da nossa família, e pedindo ao Senhor, poupe a nossa família, poupe a nossa casa, aonde eles estiverem nesse exato momento, aqui na Ilha da Madeira ou espalhados pelo mundo afora, que os teus anjos poderosos visitem a nossa casa. Livra eles de acidente, livra eles de doenças, livra eles de todos os males. Livra-os, meu Pai, que haja cura, que haja libertação. Pai querido e Pai amado, eu peço ao Senhor, abençoe a cada um dos ouvintes e que este copo com água seja o santo remédio para curar, libertar e abençoar. Beba, meu amigo, minha amiga, receba paz, receba luz. Graças a Deus. Eu ofereço à senhora, ao senhor, essa canção da família. E daqui a pouco nós voltamos com o nosso programa. Bom dia, Porto Santo. Bom dia, Madeira.

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1: Olá, muito bom dia. Que Deus abençoe a sua quinta-feira. É muito comum uma pessoa fugir de casa para se ver livre dos problemas. Quantas são as pessoas que você conhece que saíram de casa, deixaram a sua família para poder resolver problemas? É ou não é? Talvez você é essa pessoa que na sua juventude, para poder se ver livre de abusos, maus tratos, por exemplo, seu pai ou sua mãe tinha um vício, né, alcoólicos, e você, para fugir dessa realidade, se casou ou saiu de casa, foi morar sozinho. A tentativa de resolver o problema deu para o torto, porque hoje você se vê no fundo do poço. Você se vê sem família, se vê sozinho, está doente, um problema de vício. Seu relacionamento foi pior do que o dos seus pais, porque o exemplo que nós temos dentro de casa, instintivamente nós replicamos na nossa vida. Aquilo que nos foi apresentado e nós aprendemos, nós tendemos, não é, a replicar. Então, a violência que nós recebemos, normalmente nós passamos para frente. Os maus exemplos, normalmente a gente passa para frente. A não ser que no meio do caminho haja um rompimento. A não ser que no meio do caminho você consiga se libertar e mudar a história da sua vida. E é para isso que eu estou aqui nesse programa de quinta-feira, para mostrar que para sua família existe jeito, para o seu casamento tem solução. Você não nasceu para sofrer. Não, isso é uma mentira. Uma mentira que te contaram de que se você não foi feliz no passado, você não será feliz no presente e nem no futuro. O seu destino está traçado, você nasceu mesmo para sofrer, para ser infeliz, para levar porradas, para nunca ser amada. Isto é uma mentira. O Senhor Jesus é a solução para a sua vida. E porque o Espírito Santo entra na sua vida, as outras coisas, elas vêm para você. O próprio Deus acrescenta para você um casamento, uma família, a união, paz. É tão bom, não é? Poder entrar dentro de casa e ter um ambiente de paz. Pois é isso que o Senhor Jesus quer dar para si.

0: Inclusive, o Márcio e a Ana têm uma história muito bacana de transformação. A Ana fugiu de casa para poder fugir da violência, mas ela não fugiu daquele destino de sofrimento e de dor. Desde o momento em que ela percebeu que poderia mudar de vida, ela se voltou para Deus. E a vida dela mudou. E o Márcio também. Vamos acompanhar o testemunho desse casal.
1: O sofrimento vazio, a tristeza, que era muita tristeza. Eu tive 19 anos em sofrimento. Já com ataques suicidas, entre outras coisas. Cresci numa família complicada e, por causa dessa situação, para me afastar um pouco dos meus problemas infantis, para não crescer naquele ambiente, acabei por me relacionar muito cedo, com 14 anos, e acabei por sair de casa. A partir daí começou a minha relação com o meu esposo. E acabamos por começar a morar hoje aqui, amanhã ali, chegamos por dormir também num carro. E acabámos por resolver a nossa vida assim. E depois comecei a trabalhar, entretanto ele também começou a trabalhar, conseguimos arranjar um pequeno apartamento e acabei por ir viver sozinha com ele, até aos 19 anos. A partir daí nós casamos, começamos a reconstruir a nossa vida sentimental, quando começou a surgir os problemas maiores. Discussões, imensa desconfiança, ciúmes, entre agressões, entre várias outras coisas.
2: Ela me falava dos problemas que tinha, dos pais e dos problemas, mas eu, muito ingênuo e como era muito novo, não sabia como lidar, como ajudar, nem saber como lidar com os problemas que ela tinha. E nisto a nossa relação foi-se arrastando do deixa andar, não sei como é que te ajudar. Já não havia conversa, já não havia nada. Não era uma relação, chegou a um ponto de ser uns amigos a partilharem a mesma casa.
1: Foi muito sofrimento porque eu exigia demasiado dele aquilo que eu não dava. E através dessas situações foi causando desconfiança. Depois eu começava a procurar em outras situações coisas que ele não me dava. O carinho, o apoio. Depois eu comecei a tornar-me agressiva. Também a espancá-lo muitas das vezes e ele às vezes a tentar se defender de mim. E quando isso não acontecia, quando eu não me vingava nele, vingava-me em mim. Muitas das vezes eu arranhava-me, magoava-me, tudo para chamar a atenção dele, muitas das vezes.
2: A minha primeira prioridade eram os amigos e as saídas e as corridas de carros e depois chegava à noite em casa, ela estava num estado muito, muito perturbado e eu achava que eu é que tinha razão, porque ela não estava com os problemas que ela tinha, mas eu primeiro o meu bem-estar e depois no fim ela. E foi isso que gerou muitas situações.
1: Quando nasceu a minha primeira filha, começaram os problemas muito graves. Eu entrei numa depressão pós-parto e entreguei à minha mãe para cuidar dela, porque eu não conseguia, eu não suportava olhar para a minha filha. Foi uma rejeição após ter tido muito sofrimento, muitas horas para ela nascer. O parto subiu-me à cabeça e eu acabei de entrar em depressão pós-parto. E foi muito difícil. Ao fim de 2 anos fiquei grávida do meu filho mais velho. Após isso, não curada de uma depressão, entrei logo em outra. E o mesmo processo, assim fui levando a esta situação de depressão e depois eu comecei a procurar em outras pessoas aquele amor que ele não me dava. Eu comecei a rejeitar os meus filhos, depois após isso entrei num vício. Ah, então se não tenho ali fora, não tenho em casa, vou-me viciar em algo. Me compensa o sofrimento, o vazio, a tristeza, que era muita tristeza, num vício de computador. Eu queria algo que me fechasse, aquele vazio que compensasse. Após isso comecei a viciar num jogo virtual, onde eu criei um avatar que fazia-me passar por mim, que eu era alguém diferente, que eu tinha tudo, tinha uma família fantástica, tinha aquilo tudo ali dentro que não tinha cá fora. A realidade é que eu estava a destruir a minha filha, a minha vida cá fora, e sem me aperceber inconscientemente estava-me a levar a um vício tal que já estava completamente na última. A minha vida era fumar e beber café, eu não dormia, passava as noites em claro no computador, saía do computador, ia buscar um café, voltava para o computador, e isto era assim. Eu não tinha qualquer tipo de relação com o meu marido, era ele no canto dele e eu não eu. Eu tive 19 anos em sofrimento, né? nesta luta para conseguir sair da depressão, e eu dizia muitas vezes ao meu esposo: eu tenho que procurar alguém que me ajude, já com ataques suicidas, entre outras coisas. De repente houve ali um unissocial na zona onde eu moro, e andavam a evangelizar ali na porta. E eu não abri a porta a ninguém, e nesse dia bateram-me à porta duas senhoras e eu saltei da cama. Sim, sem que nem para que saltei da cama, fui abrir a porta, e ao abrir a porta apanhei aquelas duas senhoras, e elas começaram a falar sobre, pronto, não diretamente sobre a igreja, mas sobre os problemas, e aquilo, identifiquei-me logo, na hora. Foi após isso que ela depois mandou subir uma outra senhora, que é a obreira. Esta senhora fez-me uma oração, e eu nesse dia disse para o meu esposo: olha, veio aqui umas senhoras à porta, fizeram-me uma oração que nunca tinha visto tal, em imposição de mãos, e foi maravilhoso. Eu nesse dia já ria, eu nesse dia limpei a casa, eu nesse dia levantei-me, dancei, cantei, brinquei, foi um dia espetacular. Quando lhe disse a ele à noite: temos que ir à igreja, temos que visitar a igreja, e ele dizia-me assim: tá bem, então vamos à igreja. E eu disse para ele: mas a igreja é em Alverca. E ele ficou a achar aquilo estranho: em Alverca, e qual é o nome? A Igreja Universal. Foi. E aí foi quando ele começou a discutir comigo. E não, e nessa igreja não vou. Nessa igreja não vou, porque nessa igreja diziam que raptavam crianças, nessa igreja diziam que tiravam dinheiro, e etc. Entre outras coisas mais. E eu disse: olha, faz como tu entenderes, mas uma coisa eu sei, que é dali que vem o meu socorro, e é ali que eu vou-me curar. Não sei porquê, mas eu disse-lhe isto: se tu não fores, eu vou. Nem que vá a pé, mas eu vou. E assim foi, chegamos à igreja, e a partir daí tudo mudou. Esse primeiro dia, eu não sei explicar, foi algo tão especial, tão... Eu chorava com raiva no meu dia-a-dia. Naquele dia eu chorei com dor, como se aquela dor tivesse a sair tudo fora, tivesse a sair, uma coisa inexplicável. Eu senti um alívio tão grande no peito, era algo, eu não consigo explicar, foi como se fosse uma limpeza espiritual no momento. Eu fiquei completamente limpa. Eu nesse dia já dormi, porque eu não dormia. E numa quinta-feira houve a palestra de terapia do amor, onde eu me identifiquei muito com as palavras do bispo que dava as palestras. A partir daí eu comecei a aprender, a ver que havia muitas falhas em mim, e eu quis continuar. A partir daí é que eu comecei a ver: pera, eu tenho que mudar assim, eu tenho que mudar assim e assim. E comecei a reconstruir-me e consegui chegar até o ponto em que estou.
2: Eu, a participar nas terapias do amor, aprendi muita coisa nas palestras com o Sr. Bispo, o reconstruir do nosso eu. Foi isso que o Bispo ensinou, e foi isso que eu comecei a meter em prática. O que é que eu tinha de mal, de ruim, para retirar e para mudar. E eu comecei a interiorizar: é isto que eu tenho que mudar, e é isto que eu tenho que fazer, e é isto que eu tenho que retirar de mim. E vou começar a optar por ser desta maneira. E foi isso que aprendi muito nas palestras até hoje. Aprendi muito.
1: Eu hoje olho para o meu esposo e já há amor, já há compreensão, há diálogo, porque não havia, nós andávamos sempre a discutir. Isso acabou. O entendimento, a forma como foi explicado, eu também comecei a pôr isso em prática. Houve ali muita mudança em mim. Nas terapias do amor tem-me ajudado muito.
2: Eu falava daquilo que eu ouvia dizer. Eu falava muito mal porque nunca conheci a igreja, e aquilo que eu ouvia das notícias e aquilo que eu ouvia das pessoas dizerem, e que era isto, que era aquilo. Eu sou a prova de viva, e hoje eu conheço o trabalho da Universal, e foi aqui que a minha vida foi mudada.
1: Hoje o meu casamento foi restaurado e há harmonia, e temos paz dentro de casa. Temos Deus, e tudo isso completou a minha família.
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0: Olha que coisa maravilhosa aconteceu na vida desse casal. Você sabe que a Ana e o Márcio hoje são membros da Igreja Universal. Receberam a bênção do altar. E é por isso que eu estou aqui, para que você também receba a bênção do altar. Não é para você trocar de religião, trocar de igreja, ou se agregar a mais uma denominação. Não, não. É para que você tome uma atitude de mudar de vida e fazer a diferença dentro da sua casa, fazendo a diferença dentro de si. Por exemplo, nesse dia 24, nós teremos a Caminhada do Amor aqui na Ilha da Madeira, e não só, pelo mundo afora, não é? Nós teremos nesse dia 24, em muitos lugares aqui na Europa, a Caminhada do Amor, para que a senhora ou o senhor tenha tempo de qualidade dentro de casa, na sua família. Inclusive, a gente pode até assistir um intervalo onde nós falamos a respeito da caminhada.
5: Olha, que Deus abençoe a todos. Nós estamos nos preparando para esse grande dia, 24 de outubro, a Caminhada do Amor aqui na Ilha da Madeira. Você que vive desde o Caniçal até Porto Muniz, você que vive em São Vicente, em Santana, ou aqui no Funchal, saiba que você é bem-vindo nessa Caminhada do Amor, porque o propósito é levar os casais a terem tempo de qualidade para se conhecerem melhor ainda e falar de assuntos, Sandra, que não seja dívidas, problemas, saúde, filhos, mas assuntos que fazem com que o casal em si, ele cresça.
6: Sim. A Caminhada do Amor é uma oportunidade para os casais de terem tempo a sós, né? Deixar a rotina de lado e terem tempo a sós para conversarem, para não discutir a relação, mas avaliar a relação, terem momentos a sós, porque uma relação forte exige tempo, exige atenção, exige cuidado. Então, nessa Caminhada do Amor, esse casal vai ter essa oportunidade, né, de ter tempo a só para cuidar do seu casamento.
5: É um investimento. É. Não é um tempo gasto à toa, é um investimento.
6: Sim, é um investimento que o casal vai fazer. Porque no dia a dia eles não têm essa oportunidade. E a Caminhada do Amor vai ser essa oportunidade que faltava no relacionamento deles para eles conversarem e avaliar a relação, né? E, como se diz, colocar os pingos nos is. Ali eles vão ter condições de ter tempo um para o outro para conversar e sanar todas as dúvidas, uhum, todas as questões em relação ao seu casamento, né? Que às vezes está pendente e no dia a dia, na correria, mal se falam, né? Então, esse vai ser um momento exclusivo para os casais.
5: E também para você que é solteiro, viúvo, divorciado, né, Pastor Tiago? Porque a caminhada é aberta para todos. Mas eu penso que os solteiros têm esse momento também de avaliar a sua vida sentimental.
7: É, infelizmente, muitos solteiros têm uma vasta experiência na vida sentimental, mas pelo lado negativo, porque ela já passou por vários relacionamentos e ela só tem se frustrado. E a cada tempo, o tempo vai passando e ela fica com aquele pensamento que ela nunca vai ser feliz no amor. Então é uma oportunidade para a pessoa recomeçar, curar as feridas dos relacionamentos passados e quem saiba, ela nesta caminhada não encontra a pessoa certa para ela.
5: É verdade. E aí fica, não é, o desafio e a ideia de você vir a caminhada do amor e Deus, claro, vai direcionar a sua vida sentimental. No dia 24, a partir das 9 horas da manhã, não é? Nós já estaremos ali no Parque Santa Catarina. Você vê imagens agora muito bonitas do parque. Nós estaremos nesse local às 10 da manhã, começando a caminhada do amor. E você que assiste, que nos vê e nos acompanha já há algum tempo, ou se calhar hoje é a primeira vez que você nos assiste, então eu desafio você a tomar uma atitude e buscar e ir atrás da sua felicidade. Olha, que Deus abençoe a si e a gente se vê na caminhada do amor.
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0: Olha, minha amiga, meu amigo, o convite está feito. Aliás, o desafio está feito para você mudar a sua situação. Nós vamos falar agora com o pastor Flávio, que está ali na Central SOS. E se você precisar falar, desabafar, pedir ajuda, você que precisa de uma orientação, você pode ligar agora, 218-368-008. Pastor Flávio, o senhor tem aí nomes de pessoas que nos pediram ajuda, não é?
9: Com certeza, Bispo, nós estamos aqui na nossa central de atendimento, aqui na Ilha da Madeira. Estamos à disposição de todas as pessoas que querem ajuda, mas não têm com quem desabafar. Nós estamos aqui à disposição e capazes de ajudar esta pessoa, tanto para ouvi-la, como para orientá-la e também para orar por ela. Como é o exemplo do Daniel, que nos ligou de Matosinhos, ele pede oração pela área da saúde. Ele está afastado da igreja há um ano e tem sintomas de ansiedade e não consegue estar em paz. E às vezes, quando está afastado, a melhor coisa para voltar para Deus é uma oração, é um conselho, uma orientação de quem está na fé. Também a cidade da Teles, que nos ligou de Lisboa, ela pede oração pelo filho, Miguel Teles, que não fala com ela porque diz ter mágoa da mãe. E também a Maria Oliveira, que nos ligou de Coimbra. Ela pede oração pela mãe, que tem 83 anos e foi diagnosticada com Alzheimer. Assim como essas pessoas que têm problemas de saúde, problemas na família, problemas espirituais e precisam de ajuda, ligaram para nós e foram ajudadas. Você também, amiga e amiga que nos acompanha neste momento, seja qual for o seu problema, nós estamos aqui para lhe ajudar, você não está sozinho, você pode ligar para nós, você vai receber um conselho, uma orientação, uma palavra amiga e uma oração, se você quiser, que com certeza vai lhe ajudar. O número é o 218-368-008.
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0: Obrigado, Pastor Flávio, e também a todos os voluntários. Agora, meu amigo, hoje, quinta-feira, você pode comparecer aqui no Cenáculo do Funchal. Traga o álbum de família, traga uma peça de roupa, traga a sua aliança de noivado, seu anel de casamento, porque nós vamos chegar diante do altar e pedir a Deus: poupe a nossa família, poupe o meu marido, poupe os meus filhos, poupe a minha esposa. Da mesma maneira que Deus livrou e poupou a esposa de Noé, os seus três filhos e as suas três noras, nós vamos clamar para que Deus venha poupar a sua família também, poupar o seu casamento. Rua Doutor Brito Câmara 32, de frente aos bombeiros sapadores do Funchal, hoje às 19h30, terapia do amor. Para solteiros, viúvos, divorciados e para todos os casais. Você que tem o seu relacionamento e quer ser feliz, então hoje você terá a oportunidade. Às 19h30, eu e a minha esposa Sandra estaremos juntos nessa palestra, falando para você sobre colocar Deus à frente de todas as coisas, tá bom? Às 19h30, nós finalizamos o nosso programa de hoje. Que Deus abençoe a si, a sua casa. Fique bem e até lá.
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1: Que Deus abençoe a sua vida nesta quinta-feira, que Ele venha tornar o seu dia um dia extraordinário à luz de tudo que você vai ouvir nesse programa. O seu programa Fatos Impossíveis, de todas as manhãs, aqui na rádio. E eu quero falar que o jejum e a oração é um poder que Jesus ensinou para transformar qualquer situação. E nós temos trazido testemunhos que comprovam exatamente isso. Eu vou trazer aqui o testemunho da Ariel e do Abel. Ariel, que veio para Portugal diretamente dos Estados Unidos, ela sofreu de bullying. Ela viveu sem autoestima. E houve uma parte da sua vida que ela sofreu tanto, porque confiou em pessoas e viveu uma vida enganada, que ela acabou por entrar em uma depressão. Não só por causa disso, mas essa situação também tornou-se impossível. E o Abel que ficou completamente sozinho e começou a ir por caminhos perigosos, começou a beber, a consumir drogas, a ir para festas, enfim. Imagina agora essas duas pessoas cheio de problemas na sua vida, a tentarem fazer uma vida juntos. Pois é, impossível. Mas é aí que entra o poder do Deus dos impossíveis, aonde Ele faz o sobrenatural acontecer em quem o busca, em quem se volta para Ele, como este casal se voltou. Assista com muita atenção e logo a seguir eu quero dedicar para si essa canção. Até já.
2: Eu sou americana, nasci nos Estados Unidos, vivi lá até aos 12 anos de idade e depois os meus pais decidiram voltar para Portugal. Foi no ano depois das Torres Gêmeas terem caído. E fiz aqui em Portugal do 7º ao 12º ano na escola e depois voltei para os Estados Unidos para fazer a universidade lá. Sou e sempre fui extremamente chegada aos meus pais, ao crescer e tudo, e quando decidi voltar para os Estados Unidos, as saudades e tudo apertavam, portanto cheguei a entrar um bocado em depressão na altura e tudo, e depois também com o meu complexo de inferioridade, porque eu sofria muito de bullying na escola, fez com que eu nunca me valorizasse a mim mesma. Portanto, eu depois, quando comecei na universidade, lá nos Estados Unidos, eu entreguei-me a tudo que me mostrava um senso de carinho e comecei a me entregar, portanto, é isso. Comecei a sair, comecei a relacionar-me com pessoas e tudo, porque eu acreditava sempre que ah, não, esta pessoa gosta de mim, esta pessoa me valorizava e tudo, mas era tudo muito falso, não era nada a realidade. Havia traições, havia tudo e lá está, era uma realidade que não era real. Eu conheci o meu marido através da irmã dele e foi quando depois ela falou-me do irmão, que ele estava sempre em casa sozinho, não tinha amigos, ficava a jogar jogos o dia todo. Claro, ele trabalhava na altura, mas só que era trabalhar e ficava a jogar.
3: Eu vivi toda a minha infância lá em América, em Nova York. Eu tinha 17 anos quando minha mãe faleceu. Na época que esse evento passou, o meu pai me abandonou por causa do alcoolismo. E como minhas irmãs já tinham suas próprias vidas, eu fiquei sozinho. Eu ia a festas, eu fiz tatuagens, eu bebia, eu fazia drogas. Tudo isso porque tinha raiva contra o mundo, contra Deus, contra todos. Eu passei assim, ia a festas que era de puro sexo. Minha festa era puro sexo com diferentes pessoas. Meu sentimento era fazer o que fazer, uma vida louca, ter uma vida louca. E nessa altura eu conheci a minha esposa.
2: Entretanto, com o passar do tempo, depois decidimos viver juntos. Portanto, nesta altura já tínhamos 3 meses de namoro. E decidimos viver juntos por uma questão económica, não é? Porque ele sozinho não iria conseguir pagar uma renda e eu sozinha também nunca conseguiria pagar uma renda. E foi assim então que nós começamos a viver juntos. Mas, na verdade, o que eu achava que ia ser bom começou a dar tudo errado. Nós começamos a brigar pela falta de dinheiro, pela minha forma insegura de ser, da forma como me vestia. Eu vestia-me de uma forma provocativa, eu acreditava em amizades com o sexo oposto, pronto. E isso nunca dava certo connosco também, ao ponto de termos brigas muito, muito feias. Nós nunca agredimos fisicamente um ao outro, mas cheguei a partir uma porta, ele chegou a dar um murro numa parede, foi criar um buraco, portanto nós explodíamos, mas sempre continuamos juntos.
3: O fundo do poço era quando nos despejaram de um apartamento que nós morávamos juntos. Ficamos na rua por uma semana e eu e minha esposa estamos sim, de onde ir, decidi onde viver.
2: Nós ficamos mais ou menos uma semana sem ter onde ficar, mas já antes, não é? Antes mesmo de sermos despejados, nós até andávamos às tantas da noite pelos parques de estacionamento à procura de moedas só para poder comprar água, ao cúmulo que chegou a nossa pobreza.
3: So, depois de passar essa situação de ser despejado, decidimos ir à igreja, porque eu conheci a igreja nessa altura, já conheci a igreja. Eu ainda tinha esse sentimento de contra Deus e eu não queria ir, mas minha esposa me convenceu para ir e nós fomos à igreja nessa altura.
2: O meu marido já conhecia a Igreja Universal e foi através dele que eu fiquei a conhecer. Embora ele não estivesse a frequentar, tínhamos falado e foi assim como eu fiquei a conhecer. No dia que ele finalmente decidiu nós irmos a uma das reuniões, eu tive a maior certeza da minha vida que isso era a solução para a minha vida, que Deus estava ali. Foi algo tão inexplicável que eu nem sei explicar, foi como se eu tivesse um encontro com Deus. E então eu sabia que essa era a nossa porta. O meu marido conseguiu um trabalho, eu consegui um trabalho. Em um ano conseguimos ter carro, um apartamento fantástico, coisas que nós nunca qualificávamos antes. E tudo isto em menos de um ano.
3: Já que nós íamos à igreja todo dia, nós passámos a ir à terapia do amor e aí eu aprendi mais como tratar a minha esposa, como falar com a minha esposa em vez de gritar e sim, nós ficamos melhores.
2: Através das reuniões da terapia do amor, eu consegui reconstruir o meu eu. Um vazio que eu tinha foi preenchido porque eu comecei a ver que eu não precisava de nada nem ninguém, eu só precisava de Deus para eu ter valor, que não importava o que é que o mundo achava ou dizia, se tinha muitas pessoas, amigas, se não. Portanto, eu comecei-me a autovalorizar mais e naturalmente isso depois começou-se a refletir de dentro para fora, no meu falar, no meu vestir, no meu ser, no meu relacionar com o meu marido, tentar ser mais paciente, tentar não responder tanto para trás. Portanto, nós tentamos pôr sempre esses ensinamentos em prática e nós já temos o nosso próprio negócio, temos uma escola de programação para crianças dos 6 aos 18 anos. Entretanto, tivemos 2 filhos, um menino que nasceu lá nos Estados Unidos e uma menina que nasceu aqui há um ano atrás. Nós estamos super felizes juntos. Não poderia amar mais o meu marido. Cada dia amo sempre ele mais e é uma transformação total a nossa casa.

0: Você viu como duas pessoas cheias de problemas podem criar um problema ao quadrado, se podemos dizer assim. Porque quando eles se uniram, começaram as discussões. Foram despejados de casa onde viveram. E o casal passou uma semana na rua, veja só, a pedir dinheiro para conseguir viver. Mas foi aí que eles decidiram vir bater à última porta, que já estava aberta, e a procurar ajuda. E logo no primeiro dia viram a luz e o fim do sofrimento. E é isso que vai acontecer. Eu não digo pode, eu digo que vai acontecer. Só não vai acontecer se você não der o primeiro passo, porque o impossível só existe até você dar o primeiro passo. Porque quando você dá o primeiro passo, o impossível começa a tornar-se possível. Claro, não é da noite para o dia, mas você passa a viver na certeza de que aquilo que você clamou, num propósito forte, num voto sagrado forte, de jejum e oração, ele é fiel para cumprir tudo o que prometeu. Eu quero deixar à sua disposição, antes do intervalo, o contacto da nossa linha SOS Espiritual. O número é o 218-368-008. Nós vamos ao intervalo e logo a seguir ao quadro Pão para 365 dias.
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0: Quer paz e justiça? Este é o tema do Pão Nosso para 365 dias. Isaías 48, versículo 17 e 18. Assim diz o Senhor, o teu Redentor, o Santo de Israel. Eu sou o Senhor, o teu Deus, que te ensina o que é útil e te guia pelo caminho em que deves andar. Ah, se tivesses dado ouvidos aos meus mandamentos, então seria a tua paz como o rio e a tua justiça como as ondas do mar. Aqui é simples o ensinamento. Dar ouvidos aos seus ensinamentos, que não significa seguir uma religião, mas pautar a sua vida, o seu comportamento, suas escolhas, seu pensamento na palavra de Deus. Quando você busca o Espírito de Deus, você encontra um professor. Ou seja, o Espírito de Deus em nós é o professor dentro de nós, que nos ensina, que nos guia, que nos conduz, e de acordo com os seus pensamentos. Portanto, só dá cabeçadas por aí quem não dá ouvidos aos ensinamentos dele e prefere ouvir os ensinamentos, desculpa a expressão, inúteis deste mundo, que só nos faz sofrer, ou os conselhos do seu próprio coração, que a Bíblia diz que é corrupto. Esses são os teimosos, sabe? Você que é pai e mãe e tem um filho teimoso. É assim que Deus se sente quando nós não lhe damos ouvidos. No entanto, quem obedece às suas palavras tem como resultado a paz, como um rio, a justiça, como as ondas do mar. Então busque ter dentro de você essa mesma fé, esse mesmo Espírito de Deus, e dê ouvidos aos seus ensinamentos. Nós temos trazido o ensinamento de como você pode tornar o seu problema impossível impossível. Você precisa só de ter fé para lutar e para vencer. Eu quero deixar nesse intervalo o spot que fala sobre o que é uma casta de demónios. E você precisa de entender o que é uma casta de demónios, pois eu quero lhe convidar a participar conosco na última semana de outubro, a semana do combate espiritual.
2: Disse Jesus, esta casta não pode sair se não for por meio de oração e jejum. Sábado, o grande jejum das causas impossíveis. Uma reunião para você que tem uma causa perdida aos olhos humanos. As Escrituras nos revelam que existem certas castas, ou seja, espécies de espíritos malignos que atuam na humanidade, causando problemas de difícil solução. E essas forças malignas não saem se não for por meio de oração e jejum. Se você tem em sua vida problemas impossíveis, tal como doenças, vícios, separações, caminhos trancados e tantos outros. Venha participar do grande jejum das causas impossíveis. Creia que esta porta será a última que você irá bater para resolver esta causa considerada perdida.
0: Sabe que nem todas as batalhas podem ser enfrentadas apenas com a força física ou com os recursos humanos. Quando o problema tem origem espiritual, é necessário identificá-lo e enfrentá-lo por meio da fé. E é exatamente isso que nós vamos fazer. Você vai encontrar homens e mulheres de Deus que têm se consagrado para poder ajudar a si, para poder ajudar a sua família. E tudo o que você precisa de fazer é estar conosco. Aliás, eu faço esse desafio. Prepare-se para essa semana que é muito carregada. Talvez você tenha histórico ou conhece pessoas que têm histórico que neste mês só coisas ruins lhe acontecem. Isso não precisa de continuar. Isso não precisa. O círculo não precisa de continuar a ser vicioso. Vamos quebrar juntos este ciclo vicioso que faz você travado, faz você ficar bloqueado, como se estivesse escravo de um problema aonde vê impossibilidade dele ser resolvido. Eu faço esse desafio, não só para a semana espiritual, mas para estar conosco neste próximo sábado, no jejum coletivo do fim do cativeiro. Pessoas que se sentem presas a uma situação serão livres. Basta, em jejum e oração, voltarmos o nosso rosto para o Deus que livra, para o Deus que salva, para o Deus que provoca milagres e maravilhas àqueles que o invocam com oração e jejum num propósito coletivo. 7:30 da manhã, aqui no Cenáculo da Madeira, na rua Doutor Brito Câmara, número 32, em frente à rotunda dos bombeiros sapadores do Funchal. Você é o nosso convidado muito especial. E lembre-se, tudo que é feito em jejum é mais forte. E Deus lhe escolheu para viver essa realidade. Ficamos por aqui, deixo-lhe dedicado a si e toda a sua família essa canção. Tudo vai mudar.

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2: Não existe reabilitação para os vícios do seu filho ou filha?
3: Eu trouxe o meu filho porque ele tem problemas de jogo. Todo o dinheiro que ganha, gasta no jogo. Estou muito triste porque ele é um bom filho, mas gasta tudo o que tem. Está mesmo perdido. Ajuda-me, por favor. Ele joga todo o ordenado nas apostas da internet. Ajuda-me, José.
4: Eu ganho hoje com a minha mãe porque a minha mãe me recomendou com o José. 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
1: Futuro Ecocentro reforça a gestão de resíduos em Câmara de Lobos. O Presidente da Câmara, Celso Batincourt, esteve no terreno, na zona do Ribeiro Real, onde está prevista a construção de um novo Ecocentro, um investimento de águas e resíduos da Madeira destinado a reforçar a rede de infraestruturas de gestão de resíduos na região. Esta infraestrutura irá permitir melhorar as condições de deposição e encaminhamento de diferentes tipos de resíduos, reforçando a recolha seletiva, a reciclagem e a valorização dos materiais, contribuindo também para reduzir a deposição indevida em espaços públicos. Segundo refere a autarquia, a construção do ecocentro do Ribeiro Real representa um passo importante para melhorar a gestão de resíduos do concelho e promover práticas mais sustentáveis em benefício da qualidade ambiental e do território. O concurso público para a terceira fase de construção do Hospital Central e Universitário da Madeira recebeu 3 propostas com valores entre cerca de 354 milhões e 408,5 milhões de euros. A empreitada promovida pelo Governo Nacional tem um preço base de 415 milhões e abrange as infraestruturas gerais, os acabamentos e as instalações técnicas do futuro complexo hospitalar, trabalhos essenciais à conclusão da obra. Concluída a recepção das propostas, o júri irá proceder à sua avaliação e elaborar uma proposta de ordenação dos concorrentes e submeter ao Executivo de acordo com o critério de adjudicação definido no concurso. O valor base desta fase foi revisto em alta face ao procedimento anterior, fixado em 256 milhões, ao qual não tinha sido apresentada qualquer proposta. O aumento do montante disponibilizado permitiu relançar o concurso, agora com 3 agrupamentos interessados na execução dos trabalhos. Segundo o calendário previsto, a empreitada deverá avançar no início de 2027, após a adjudicação, a formalização do contrato e o cumprimento dos procedimentos legais, incluindo a fiscalização prévia do Tribunal de Contas. A conclusão do Hospital Central e Universitário da Madeira está prevista para o final do ano de 2030.
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0: Bom dia! Que bom é começar o dia consigo desse lado. Convosco, Andréia Alves. E começar de novo.
1: Bom dia, já estou prontíssima para fazermos mais uma viagem juntinhos. Espero que estejam também já ótimos desse lado, confortáveis e prontos também para fazer esta viagem comigo. Manhã de quinta-feira começa precisamente agora com o programa das manhãs da vossa rádio. Estão comigo, Andréia Alves. Fica também agora com À Toa, Luís Trinchadeiro e Bubaspinho com Tu na Tua e Eu na Minha. Boa quinta-feira.

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0: Já são 8 horas desta manhã de quinta-feira. Antes de continuarmos com música para animar também este início de dia, espero que estejam bem dispostos e que assim continuem. Estamos precisamente a um diazinho de irmos de fim de semana. Aliás, dois, este ainda está a começar, portanto, 2 dias para irmos todos de fim de semanazinho. Mas antes disso, vamos aos destaques.
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0: Vamos lá então aos destaques do Jornal da Madeira. A Câmara Municipal do Funchal tem 2 milhões para arrendar casas. Temos ainda o município quer que o César Ram a pagar serviços. A autarquia propõe um acordo para transportes de doentes de fora do município. Já no Diário de Notícias, comprar e arrendar é uma dor de cabeça. A Madeira é a região onde é mais difícil adquirir casa. Na tabela das rendas acessíveis, o Funchal tem 2 valores mais altos. Temos ainda prontos para avançar o Regimento de Guarnição número 3, que amanhã completa 33 anos com 124 militares preparados para integrar a Força de Resposta Rápida na União Europeia. Já nos destaques nacionais, no Jornal de Notícias, metade dos adultos que vivem na pobreza têm emprego. Já no Correio da Manhã, a GNR confundidos com traficantes em tiroteio, e temos ainda o Chega cola-se aos socialistas na frente ao AD e marca passo. O PS tem 22,5%, o Chega com 22,1%, já a AD com 20%. Sondagens da Intercampos. São alguns dos destaques que marcam esta quinta-feira. Vamos voltar à música com muita animação. Não tarda nada, temos Slow J, temos ainda Nuninho Navarro e temos Descendentes com Carta de Despedida.
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3: 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Carneiro, de 21 de março a 19 de abril.
4: Carneiro, no amor, mande hoje uma mensagem a alguém que não fala há tempos, sem razão especial, só porque sim. Nas finanças, reveja o que tem em carteira para o fim do mês. Há uma surpresa escondida nos números, boa ou má. No campo espiritual, faça hoje uma coisa que sempre quis fazer sozinho, sem combinar com ninguém. Agora, dica do dia: a autonomia também se treina. Números da sorte: 22, 49 e 84.
3: Touro, de 20 de abril a 20 de maio.
4: Touro, no amor, se está solteiro, responda hoje ao convite que deixou em espera. O timing está a fechar. Nas finanças, transfira hoje para a poupança um valor pequeno, mas fixo. O hábito vale mais do que o montante. No campo espiritual, tire as coisas que não usa do sítio mais visível da casa. O que se vê todos os dias afeta como se sente. Dica do dia: ambiente limpo é pensamento limpo. Números da sorte: 6, 33 e 71.
3: Gêmeos, de 21 de maio a 20 de junho.
4: Gêmeos, no amor, hoje ouça o seu par sem preparar a resposta enquanto ele fala. É mais difícil do que parece. Nas finanças, feche hoje uma conversa financeira que ficou em aberto. Uma mensagem resolve o que semanas de silêncio complicam. No campo espiritual, escreva 3 coisas concretas que faz bem esta semana. Não para mostrar, mas para saber. Dica do dia: quem não registra o que conquista, esquece o que conquistou. Números da sorte: 14, 52 e 87.
3: Caranguejo, de 21 de junho a 22 de julho.
4: Caranguejo, no amor, peça hoje ajuda a alguém. Diretamente, sem rodeios, deixe que façam algo por si. Nas finanças, pesquise hoje uma alternativa mais barata para um serviço que paga há mais de um ano. No campo espiritual, durma hoje sem telemóvel ao lado, uma noite. Veja a diferença amanhã de manhã. Dica do dia: o que está perto do corpo à noite ocupa espaço na cabeça. Números da sorte: 23, 28 e 66.
3: Leão, de 23 de julho a 22 de agosto.
4: Leão, no amor, hoje elogie o seu par ou alguém próximo em público, com convicção, não por obrigação. Nas finanças, faça hoje um orçamento rápido para algo que quer no próximo mês. 10 minutos evitam uma surpresa. No lado espiritual, faça hoje algo que o envergonharia há 5 anos. Isso mede o quanto você cresceu. Dica do dia: a vergonha de hoje é a prova do crescimento de ontem. Números da sorte: 21, 57 e 93.
3: Virgem, de 23 de agosto a 22 de setembro.

0: dar mais do que parece. Dica do dia: inacabado ocupa mais espaço mental do que nunca começado. Números da sorte: 9, 41 e 78.
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1: Quando uma mulher nega um homem que tem visão e acaba aceitando um homem que tem televisão,

E estamos precisamente com o Miles Smith, com Star Gazing, a 24 minutos das 9 da manhã desta edição de quinta-feira. Espero que estejam bem dispostos. Para trás deixamos For My Hand, é de Burna Boy e Ed Sheeran. Temos agora Miles Smith com Star Gazing. Música também para animar este início de dia. Dá-nos, de facto, uma energia um bocadinho diferente. Já sabem disso. A mim acontece sempre. Daqui a pouco temos os Coldplay, temos Burna Boy e temos ainda Shakira.

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1: Vamos lá então saber como é que estará o tempo para esta quinta-feira, dia 15 de agosto, de outubro. Era bom, não era, que fosse agosto? Não, eu não queria. Vamos lá então. Quinta-feira, 15 de outubro, temos céu geralmente muito nublado, apresentando geralmente pouco nublado na vertente sudoeste da Ilha da Madeira até meio da manhã e para o final do dia, com possibilidade também de alguma ocorrência de aguaceiros dispersos na vertente norte e também nas terras altas. Quanto às temperaturas, temos máximas de 22 para a Ponta do Sol, 23 é a máxima para Ribeira Brava, Lobos e Machico, 25 para o Funchal e São Vicente e 21 para Santana. 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Vamos continuar nestes últimos minutos, que são 8, para nos parar das 9 da manhã. E até lá ainda temos Carlão, com Para Lá da Espuma, temos ainda Pizzi com Pressão e Sofia. Boa quinta-feira a todos, continuação de uma ótima manhã.
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0: Alfie Templeman é esta que nos faz companhia agora. Para trás deixamos segundo intenso de Aitana, não tarda nada. Eu já volto a fazer uma revisãozinha pelas temperaturas e as previsões para esta quinta-feira. Para já fiquem desse lado, continuem desse lado com boa disposição. Continuem a fazer companhia até às 10 da manhã. Na tarde a nada temos Lifetimes, é de Katy Perry, e temos David Guetta. Temos ainda Kelly Minogue e Baby Rush.
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0: My Oh My é de Baby Rush e Kelly Minogue. Estamos em cima do tempo de sabermos o tempo para o dia de hoje. Estamos precisamente a meio deste mês de outubro, 15, precisamente.
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0: O tempo hoje é nada mais, nada menos do que céu geralmente muito nublado, apresentando geralmente pouco nublado na vertente sudoeste da Ilha da Madeira até meio da manhã e para o final do dia, com possibilidade de alguma ocorrência de aguaceiros fracos e dispersos na vertente norte e nas terras altas da Madeira. Quanto às máximas, temos 22 para a Ponta do Sol, Ribeira Brava com 23, Porto Nis e Porto Santo, 24 é a máxima para Câmara de Lobos e Machico, 25 para Funchal e São Vicente, 21 para Santana. 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

Estamos com Pipica, sonhei contigo. Às vezes sonhamos e nem nos lembramos. É assim a vida. Estamos no final desta edição de quinta-feira do Começar do Novo. Eu regresso amanhã às 7h30. Conto com vocês desse lado. Continuação de um ótimo dia. Divirtam-se.

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0: 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Balança, de 23 de setembro a 22 de outubro.
1: Balança do amor, se está solteiro, inicie hoje a conversa. Não espere que o outro dê o primeiro passo. Nas finanças, junte hoje num papel o que deve e o que tem a receber. Ver os dois lados juntos muda a perspectiva. No campo espiritual, diga hoje não a um pedido que aceitaria por não decepcionar. Diga com gentileza, mas diga. Dica do dia: cada não dito, honestamente, é um sim dado a si mesmo. Números da sorte: 5, 46 e 82.
0: Escorpião, de 23 de outubro a 21 de novembro.
1: Escorpião, no amor, hoje mostre uma fraqueza ao seu par. Uma real, não a que é seguro mostrar, uma verdadeira. Nas finanças, reveja hoje um investimento que fez e esqueceu. Pode estar a render ou a perder sem que saiba. No campo espiritual, identifique hoje quem sai das suas conversas mais energizado do que entrou. Reduza. Dica do dia: atenção é recurso. Não a distribua sem critério. Números da sorte: 28, 61 e 97.
0: Sagitário, de 22 de novembro a 21 de dezembro.
1: Sagitário, no amor, hoje fique em casa, sem planos, sem saídas. O seu par ou a sua solitude precisam disso. Nas finanças, calcule hoje o que gastou no último mês em lazer. O número vai surpreendê-lo para um dos lados. No campo espiritual, releia hoje algo que escreveu ou disse há um ano. A distância revela o quanto mudou. Dica do dia: ver quem era é a melhor prova de quem se tornou. Números da sorte: 12, 44 e 79.
0: Capricórnio, de 22 de dezembro a 19 de janeiro.
1: Capricórnio, no amor, se está solteiro, marque hoje um encontro sem ter um plano perfeito. Improvise, é seguro. Nas finanças, delegue hoje uma tarefa financeira administrativa que consome tempo e não precisa de si. No campo espiritual, faça hoje uma pausa de 15 minutos sem ecrã, sem música, sem nada, só quietude. Dica do dia: 15 minutos de silêncio valem horas de análise. Números da sorte: 8, 37 e 75.
0: Aquário, de 20 de janeiro a 18 de fevereiro.
1: Aquário, no amor, hoje surpreenda alguém com um gesto que não faz sentido nenhum, exceto para os dois. Nas finanças, pesquise hoje uma ferramenta gratuita que resolva algo que tem pago para resolver. No campo espiritual, fale hoje com alguém de uma geração diferente da sua. O que vai aprender vai durar. Dica do dia: sabedoria não tem faixa etária, tem direção. Números da sorte: 16, 53 e 91.
0: Peixes, de 19 de fevereiro a 20 de março.
1: Peixes, no amor, hoje deixe o outro surpreendê-lo. Não planeie, não controle. Só receba o que aparecer. Nas finanças, escreva hoje numa frase o que quer financeiramente em 6 meses. Pago não conta, seja específico. No lado espiritual, passe hoje 20 minutos sem tentar resolver o problema de ninguém. Só 20 minutos. Dica do dia: presença não é o mesmo que responsabilidade. Números da sorte: 2, 39 e 68.
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0: Bom dia!

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0: Vamos agora à oração do meio-dia.
1: Pai nosso que estás nos céus, santificado seja o teu nome. Venha o teu reino, seja feita a tua vontade, assim na terra como nos céus. O pão nosso de cada dia nos dai hoje, perdoa as nossas dívidas, assim como nós perdoamos aos nossos devedores. Não nos deixes cair em tentação, mas livra-nos do mal, pois teu é o reino, poder e glória para sempre. Amém. Senhor Jesus, nós entramos em oração agora meio-dia desta quinta-feira para pedir em favor de todo o teu povo, de todas as pessoas, especialmente da família madeirense. Eu estendo as minhas mãos aqui dos estúdios da rádio e aonde quer que houver uma pessoa a nos acompanhar, a participar desta oração, que ela receba luz em si, na sua casa, na sua família. E eu oro, meu Pai, por todas as famílias madeirenses. Poupa a nossa ilha, poupe as nossas famílias. Assim como o Senhor Deus Todo-Poderoso, Criador dos céus e da terra, poupou a família de Noé, o Senhor poupou a esposa, poupou os três filhos e as três noras de Noé, poupe a nossa família também. Nós amamos a nossa família. E pedimos, Senhor, envia agora a tua luz e o teu poder na casa deles. E que o mal seja removido, o espírito do vício, o espírito da doença, o espírito das brigas, da separação, o mal que está a entrar na nossa casa, que saia. E que haja paz, e que haja luz na nossa família. Senhor Jesus, nós cumprimos hoje, quinta-feira, o 13º dia de oração do nosso propósito de 90 dias, até o dia 31 de dezembro, que é uma quinta-feira. Então nós pedimos, Pai, visite a todos os amigos ouvintes. Eu abençoo e consagro este copo com água, que seja a tua luz, seja o teu poder. Minha amiga, meu amigo, beba dessa água. Receba a paz, receba a luz. Graças a Deus. Levante a sua cabeça, porque o Senhor Jesus ouviu a nossa oração. Eu ofereço a senhora, ao Senhor, essa canção muito bonita. Daqui a pouco nós voltamos com o nosso programa Ponto de Luz.

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Olá, muito boa tarde a todos os amigos ouvintes do programa Ponto de Luz. Cá estamos através da Rádio Zarco, Rádio Palmeira, Rádio Sol, Rádio Festival, Rádio Popular, levando a todo o arquipélago da Madeira a palavra de fé, a palavra de Deus, a palavra de luz. Nós estamos no mês de outubro, mês da batalha espiritual. Nós estamos, minha amiga, meu amigo, guerreando contra os espíritos, contra as trevas, o oculto, o invisível, que trabalham contra nós. Você já deve ter encontrado aí, pela Ilha da Madeira, em alguma encruzilhada, em alguma rua, em algum sítio, até mesmo no meio das matas, nas serras, algum trabalho de bruxaria, algum ritual. É ou não é verdade? Ontem mesmo, foi ontem ou foi antes?

0: Se você quer quebrar uma corrente, você tem que ser mais forte do que aquela corrente. É ou não é? Imagine que o mal seja uma corrente. E que, pela sua força normal, natural e humana, você não consegue romper. Mas imagina que, nessa corrente, venha ali uma força que não é a sua. Por exemplo, de uma ferramenta, a força não é maior do que a sua. E rompe aquela corrente. Quer dizer, ela quebra, ela desfeita. Assim também é quando a luz de Deus entra na sua vida. Aquela maldição que te acorrenta, aqueles vícios que te acorrentam, aqueles males que te acorrentam, são quebrados pela força sobrenatural da fé na palavra de Deus. E é disso que nós estamos a falar aqui, de você se libertar daquilo que você não tem conseguido sozinho. Nós vamos acompanhar agora testemunhos de pessoas que foram vítimas de rituais, foram vítimas do oculto, foram vítimas do invisível, foram vítimas de trevas e maldade, mas elas se libertaram. Repare, a libertação é o primeiro passo para a felicidade.
1: Colocavam-me fruta envenenada no jardim da casa onde vivia, punham-me terra de cemitério dentro de casa, panos de velórios com velas a arder dentro de casa. Mas este sofrimento durou 24 anos. Chamo-me Isaltina, fui vítima de um ritual. O meu marido, éramos vizinhos. Fomos criados juntos, mas só reatámos namoro após ele regressar do ultramar. 2 anos depois decidimos casar. Na véspera do casamento, eu fui entregar uma encomenda e oferecer o meu pequeno almoço pelas 10 horas da manhã. Ao meio-dia já tinha decidido não casar. A minha mãe, muito preocupada, foi a uma vizinha que contou-lhe o sucedido e a vizinha, com uma peça de roupa minha, foi para a bruxa. Ao fim da tarde já estava a tratar do resto dos preparativos do casamento. No outro dia casei, toda a gente comentava que eu ia muito bonita, menos o meu marido. Recusou-se a tirar a fotografia do casamento comigo. À noite fomos para casa, deitámos na mesma cama, cada um para o seu lado. Na segunda madrugada ele saiu para trabalhar e só voltou uma semana depois. Aquele rapaz que me amava muito, que me acarinhava, e um rapaz sem vícios, muito bem educado, virou viciado no álcool, no tabaco, palavrões, insultava-me por tudo e por nada. Eu comecei a viver um inferno logo após o primeiro dia do casamento. Alcancei os primeiros filhos aborteios. Eu era muito saudável, mas após os primeiros abortos eu apanhei uma anemia muito forte. Ao terceiro filho, uma gravidez de risco. E ao nascimento dela, que é uma menina, condenada à morte, eu e ela. Surgiu uma doença cancerosa muito avançada. Eu sobrevivi, ela também, mas após o parto fui para o Hospital de São João com consultas semanais durante 20 anos, dizendo-me que não havia mais filhos. Ao nascer a terceira filha, que os dois primeiros tinham sido abortos, não havia mais filhos. Mas 4 anos depois veio uma segunda filha. O salário do meu marido não chegava para os vícios dele. No álcool, no tabaco, maltratava-me, agredia-me fisicamente mesmo. Comecei a trabalhar demasiado. Minha coluna entortou. Apanhei uma depressão, não dormia. Umas dores de cabeça horríveis. Colocavam-me fruta envenenada no jardim da casa onde vivia. Punham-me terra de cemitério dentro de casa. Eu comecei a ver panos de velórios com velas a arder dentro de casa. Eu comecei a ter medo de tudo. Medo do dia, medo da noite, medo da minha própria sombra. E sofri 2 acidentes muito graves no prazo de 1 ano. Eu caí para 11 graus abaixo e bati com a cabeça e cheguei ao hospital. Os médicos recusaram-se a socorrer-me, que eu tinha o crânio todo partido e ia morrer. Eu fui avisada pelo ortopedista, ficava numa cadeira de rodas, com 40 anos. E vejo-me realmente sem

0: capacidade nenhuma nem para trabalhar nem para cuidar das minhas filhas, nena. Eu decidi comprar o veneno de escravelho e suicidar. Fechei-me dentro do meu quarto com um frasco de veneno de escravelho já desapertado, pronto a ingerir. Quando a minha filha mais nova começa a bater na porta do quarto e insiste até eu abrir. E eu estava com a doença cancerosa, que era útero e ovários, no grau 7. E ele dá-me uma semana de vida. E foi nessa semana de vida que eu encontrei. Mas este sofrimento durou 24 anos. Eu que não dormia, aquelas dores de cabeça horríveis, só queria estar fechada, saí, já deixei as dores de cabeça. Inclusivemente comecei a ficar, eu comecei a frequentar a reunião de sexta-feira de libertação e comecei a ficar liberta de tudo aquilo que me afligia, e incluindo a doença cancerosa que me arrastou ao Hospital São João 20 anos, eu fiquei livre dela. Eu tinha uma dívida de 65 mil euros, na altura eram 13 mil contos, fiquei livre de tudo, acabei por pagar a dívida, não foi da noite para o dia, mas eu consegui pagar a dívida. As doenças foram-se embora, eu recuperei a vontade de viver, a alegria, a força, a saúde, eu recuperei tudo, tudo, incluindo o amor do meu marido. Foi assim que eu, na verdade, recuperei aquilo que sou hoje. Eu sou muito feliz. O ritual que foi feito para a minha vida foi quebrado e eu hoje sou muito feliz.
1: A história da fé que impressionou o Senhor Jesus mostra que nem a distância limita o poder de Deus. E o centurião, respondendo, disse: Senhor, não sou digno de que entres debaixo do meu telhado, mas diz somente uma palavra, e o meu servo será curado.
2: Então disse Jesus ao centurião: Vai, e seja feito conforme a tua fé.
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3: Sempre que a gente tinha, que era a altura de entregar o trabalho, as minhas funcionárias ficavam doentes. Tinham ataques epiléticos, viam vultos, gritavam sem razão. Estava a trabalhar, levantava a cabeça, olhava para a porta, via um vulto enorme, preto. O meu nome é Maria do Céu e eu fui vítima de um ritual. O meu sofrimento começou com o meu casamento, portanto, casei. E não conseguia ser feliz. Eu tive o meu filho, mas ele tinha 4 anos de idade quando me separei do meu marido. Entretanto, conheci outra pessoa, juntei-me a ela e abri um negócio próprio. Quando abri um negócio próprio, as coisas começaram todas a dar mal, porque na altura tinha trabalho, faltava-me maquinaria, depois arranjei maquinaria, faltava-me pessoal. Depois tinha pessoal e maquinaria, faltava-me trabalho e eu comecei a fazer muitas dívidas. Com essas dívidas comecei a ficar muito nervosa, comecei a deixar de dormir, fiquei com enxaquecas terríveis, não conseguia manter-me com os olhos abertos, a trabalhar, a funcionar normalmente, não conseguia. Houve uma altura que eu consegui o trabalho, começamos a trabalhar. E sempre que a gente tinha, que era a altura de entregar o trabalho, as minhas funcionárias ficavam doentes. Tinham ataques epiléticos, viam vultos, gritavam sem razão, deitavam-se para o chão sem razão nenhuma. Tinha que chamar a ambulância para as levar para o hospital. E elas iam desacordadas e a meio do caminho elas ficavam bem e voltavam para o trabalho. Sempre que era dia de sair obra, portanto, que a gente tinha que entregar as encomendas, acontecia sempre a mesma coisa. Então eu comecei a ficar cada vez com mais dores de cabeça, a ponto de começar a ver vultos na porta da minha loja. Eu estava a trabalhar, levantava a cabeça, olhava para a porta, via um vulto enorme, preto. Começaram a dizer que eu tinha a morada aberta, e era por isso que eu via aqueles vultos, tinha que fazer trabalhos. Então eu comecei a deitar o tarô. pelo livro de São Cipriano. Em virtude disso, eu cada vez ficava pior. E sentia-me pior. E as pessoas cada vez mais me procuravam para eu deitar cartas, porque aquilo que eu dizia era certo. O que é certo é que eu não sabia aquilo que dizia. Porque no momento em que eu deitava cartas, e hoje eu sei isso, eu incorporava. E não me lembrava de nada daquilo que deitava, mas tudo aquilo que eu dizia era certo. Houve uma noite que eu estava a trabalhar até tarde, nesse dia estive a trabalhar até meia-noite, e eu liguei o rádio para ouvir música, que eu já estava a me sentir muito nervosa. E estava a dar uma oração. No momento em que ele começa a fazer a oração, eu começo a sentir vultos nas costas, a fazer um vento. Naquele dia eu senti tanto terror, mas tanto terror, que eu não conseguia entrar dentro da loja, eu estava sozinha nesse dia. E eu disse ao meu marido, olha, isto passa-se alguma coisa que não é normal. Porque eu senti assim, disse, ah, tu és maluca. O que é certo é que no dia a seguir, os cones das linhas das máquinas, porque eu tinha uma confecção, começavam a cair, assim, sem nada. De repente caiu um cone de um sítio onde não devia ter caído, porque estava tudo alinhado. Diz ele, realmente passa-se qualquer coisa. E então nós ouvimos na rádio e fomos até ao centro de ajuda. A partir desse momento eu comecei uma libertação. Fazia correntes, ouvia o que era falado e praticava. Principalmente obedecer àquilo que era dito. E comecei-me a libertar e, com graça de Deus, hoje não tenho esses problemas, não vejo mais vultos. Sou feliz no meu casamento também. Também com o meu relacionamento com o meu filho é muito bom, graças a Deus. E tenho a minha empresa própria, hoje em dia está muito próspera, está tudo a andar bem. A maldição que estava na minha vida foi quebrada e hoje sou feliz.
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5: Graças a Deus, nós podemos perceber na voz, não é, destas pessoas a felicidade. É como eu disse, a libertação é o primeiro degrau para você ter uma vida feliz. A libertação é o primeiro passo de uma vida nova. A libertação é o primeiro degrau que você sobe para ter uma vida transformada. Por que não, minha amiga, meu amigo, ter uma vida transformada? Por que não se beneficiar de uma vida feliz? Inclusive, você pode, agora, nesse horário do meio-dia, falar conosco. Liga aqui na rádio. Liga, fale conosco. 218-368-008. Nós falamos aqui dos estúdios da rádio no Funchal. Entretanto, a Central SOS Espiritual, ela atende todo o Portugal continental, o arquipélago da Madeira e o arquipélago dos Açores. Então, pessoas de toda a Europa também ligam, pedindo oração e pedindo ajuda. E aqueles que nos ouvem pela internet, também. A dona Ana Ferreira, por exemplo, ela ligou e pediu oração pela vida financeira, porque ela está sem trabalho. E quando ela vai buscar trabalho, as portas estão fechadas. A dona Aurora também pediu oração pela família. A dona Silvia pede oração pelo Fernando, que é o filho dela, e também pela nora, a Andréia. E você também pode ligar, pedir ajuda, pedir oração. 218-368-008.
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6: Que Deus abençoe a todos nessa manhã. Nós estamos aqui no Parque Santa Catarina, no Funchal, na Ilha da Madeira. O pastor Ronaldo está aqui comigo, que é o responsável pela Igreja Universal do Reino de Deus aqui no Funchal 1. E, pastor Ronaldo, qual é a expectativa para essa caminhada do amor, nesse dia 24? Nós vamos juntos estar aqui, não é? Todo o povo da igreja, todas as pessoas, e não só o povo da igreja, mas todos que quiserem vir, porque o evento é aberto, né? Para toda a gente.
7: É aberto, bispo. E com certeza vai ser um planejamento familiar, onde nós vamos estar todos juntos. Não vai ser uma igreja. É. Vai ser um ponto de encontro para os solteiros, para os casados, viúvos. E essa pessoa que esteja sofrendo, talvez na vida amorosa, muito tempo, ela vai ter oportunidade da vida dela ser transformada nesse dia.
6: O senhor sabe que muitas pessoas tomam decisões erradas por desorientação, não é? Na oportunidade aqui, a gente vai dar uma orientação para os solteiros, né?
7: Isso, é a orientação certa, correta, para que eles não venham fazer no futuro o errado.
6: E errando, meu amigo, e uma coisa interessante, um erro puxa o outro, e dois erros não fazem um acerto. Não pense que você vai aprender errando. Pelo contrário, é melhor ser orientado e não errar. Então, nós convidamos você que nos assiste para esse dia 24 de outubro, 10 horas da manhã, aqui mesmo no Parque Santa Catarina, no Funchal, na Ilha da Madeira.
4: Faltam 9 dias para a Caminhada do Amor 2026.

0: Graças a Deus. Olha, você ouviu esse intervalo, nós estávamos lá no Parque Santa Catarina e eu quero falar para você que nós vamos voltar lá. Nós vamos voltar lá no dia 24 para realizar a caminhada. Caminhada do Amor é uma excelente oportunidade para que a senhora, para o senhor, esteja conosco e possa investir na sua vida amorosa. Nesse sábado, dia 24, 10 horas da manhã.
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0: Muito bem, meus amigos, voltamos aqui no nosso programa Ponto de Luz e antes de finalizar, hoje é quinta-feira, né? Nós estamos falando da terapia do amor. Às 19h30, eu e a minha esposa Sandra, nós estaremos juntos realizando essa reunião, essa palestra para solteiros, viúvos, divorciados, para casados e para aqueles que querem investir no seu relacionamento. Eu não sei você, mas eu sei o seguinte: Deus quer mudar a história da sua vida. Então hoje, quinta-feira, dê uma oportunidade. Não para trocar de igreja ou trocar de religião, mas para mudar de vida. Rua Doutor Brito Câmara 32, de frente à Rotunda dos Bombeiros Sapadores do Funchal, pelas 19 horas e 30 minutos, Sandra e eu juntos estaremos para te abençoar. Tá bem? Nós chegamos aos momentos finais do nosso programa. Voltaremos amanhã, sexta-feira, gente, a partir do meio-dia, com a poderosa Oração da Luz e o programa Ponto de Luz. Deus abençoe a todos, fique bem e até lá.

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1: A Madeira destaca-se a nível nacional com uma baixa taxa de desemprego, conforme declarou Adriano Moreira, secretário de Estado Adjunto e do Trabalho, durante a abertura da primeira edição da Feira do Empreendedorismo, que está a decorrer no Funchal. A região apresenta a taxa de desemprego mais baixa do país, que, por sua vez, vive níveis historicamente reduzidos de desemprego. O secretário de Estado elogiou o trabalho da Secretária Regional de Inclusão, Trabalho e Juventude, Paula Margarida, na promoção do empreendedorismo. Além de indicadores de desemprego, ressaltou a evolução salarial como um ponto positivo na região, que se mantém como uma referência nesse aspecto. A Feira do Empreendedorismo tem por objetivo fomentar a criação de novos projetos empresariais e reconhecer a contribuição dos empreendedores para o desenvolvimento económico da Madeira. Pedro Santos Gouveia, presidente do Instituto de Emprego da Madeira, informou que nos últimos 10 anos foram criadas mais de 690 empresas e 1.000 postos de trabalho graças ao investimento regional superior a 11 milhões de euros. A taxa de sobrevivência das empresas apoiadas ultrapassa os 80%, refletindo o acompanhamento prestado aos empreendedores. Para receber apoio na criação de emprego, os candidatos devem estar desempregados, inscritos no Instituto de Emprego da Madeira e apresentar um projeto economicamente viável. Futuro Ecocentro reforça a gestão de resíduos em Câmara de Lobos. O Presidente da Câmara, Celso Batincourt, esteve no terreno, na zona do Ribeiro Real, onde está prevista a construção de um novo Ecocentro, um investimento de águas e resíduos da Madeira destinado a reforçar a rede de infraestruturas de gestão de resíduos na região. Esta infraestrutura irá permitir melhorar as condições de deposição e encaminhamento de diferentes tipos de resíduos, reforçando a recolha seletiva, a reciclagem e a valorização dos materiais, contribuindo também para reduzir a deposição indevida em espaços públicos. Segundo refere a autarquia, a construção do Ecocentro do Ribeiro Real representa um passo importante para melhorar a gestão de resíduos do concelho e promover práticas mais sustentáveis em benefício da qualidade ambiental e do território.
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1: Olá, muito boa tarde com a Populares FM, 12 horas 35 minutos, já está no ar, mais uma edição de Explode de Coração, tarde de quinta-feira, 15 de outubro de 2026. Vai ser assim também perto das 15 horas com o Melhor do Amor na Popular FM, é mais uma edição de Explode de Coração. Abrir música de Gal Costa. Vamos até aos anos 80, neste um dia de domingo. Boa tarde.

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3: Ao encontro das 13 horas, vamos lá, já estamos a 15 minutos da hora certa. Mais uma para recordar na Popular FM, esta de Ricardo Montaner. Derrem-me lorar. Esta que surge então no ano de 1991, para acordar neste primeiro tempo do nosso programa Explode o Coração. O que é demais a fazer-nos a referência, já sabe também que após as 13 horas contamos como na sua participação, ouvindo o que mais gosta através das suas mensagens, também das suas sugestões musicais. No ativo temos a nossa linha telefónica 291-766-101. Está com a Popular FM, a mais popular de todas as estações. A frequência modulada, assim do FM também, para todo o mundo, em www.rpopular.pt. Músicas calmas para a sua hora de almoço, como sempre, de segunda a sexta, no horário das 12h30 às 15h.

7 minutos nos esperar das 13 horas, praticamente tudo em relação a este primeiro tempo do nosso programa explode o coração. Já sabe que depois das 13 horas já voltamos para a segunda parte do nosso programa, contando já também com a sua participação deste lado. Continuação de uma ótima tarde de quinta-feira com a sua Popular FM, a melhor companhia. Boa tarde.

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6: 13 horas mais, 1 minuto e meio, a segunda parte do nosso programa Esbelados do Coração. Contamos já com mensagens de parte dos nossos ouvintes. Vamos então até aos Barreiros Estreito de Câmara de Lobos. Guarante Santos, boa tarde. A continuação de uma ótima quinta-feira, temos esta música de Fafado Belém, O Homem que Amai. Diz-nos agora de Santos, olá, muito boa tarde, amigo António Jorge, desejo-lhe um bom programa, quanto à música, para si, António Jorge, beijinhos e muito obrigado. Para si, temos esta para recordar, início da década de 90, esta de Vavá de Belém, ela aqui nos traz este clássico, esta mesma recordação, O Homem que Amai.

Músicas calmas de todos os tempos para ouvir-nos nós e você nesta mesma tarde de quinta-feira, 15 de outubro. Nelita Cunha diz-nos olá muito, boa tarde, amigo António Jorge, desejo-lhe uma boa emissão para todos, beijinhos. Temos esta, bem conhecida, Que Mal Te Viseu. Arrumamos até o ano de 2014.

Muito boa tarde com a popular, a mais popular de todas. Lá está, para si, com um forte abraço, este nosso amor, onde vai dar. Já deu ou vai dar? Lá está, para que acordares.

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2: E Manuel Deles, boa tarde com a Mulher Popular FM. Um bom pedido para o seu almoço. Segundo o que nos diz na sua mensagem, diz-nos: boa tarde, amigo António Jorge, e a todos os ouvintes do programa. Explode coração. Eu estou na minha hora de almoço a ouvir este grande programa. Quanto à música, António, pode ser uma música a seu gosto. Aquele abraço e votos de um bom trabalho. Para si também, Emanuel, votos de um bom apetite, portanto,

Excelente recordação este para o ano de 1992, 13:18, assim vai marcando o serviço informativo de Popular FM. Lúcia Sousa, boa tarde, bem-vinda ao nosso programa, com a duração de uma ótima quinta-feira, 15 de outubro de 2026. Diz-nos a Lúcia Sousa, olá, muito boa tarde, António Jorge. Gostava de ouvir uma música ao seu bom gosto. Obrigado. Para si temos esta recordação de Henrique Iglesias, por amar-te.

Não há dúvidas que o amor está no ar. Atenção, não vale a pena ligarem-me para uma videochamada ou videochamada porque não é permitido, ou seja, não tenho muitas condições. Alexandre Alves, também aqui com o seu, digamos, video live. No entanto, não é possível atender essa sua chamada. Entende-se muito bem, lá está. Agora sim, é tempo de avançarmos com mais ouvintes, portanto, para cumprimentar. Antes de mais, é uma questão de atualizar o nosso Facebook. A ver, vamos que quem é que hoje fazemos. Joana Faria, boa tarde. Para já, parabéns e felicidades de toda a equipa de populares FM, a mais popular de todas, onde não só da nossa parte votos de um feliz dia, parabéns e que o dia de hoje, o dia do seu aniversário, que se repita por muitos anos mais. Saudações também da parte dos seus pais, Elvio e Idalina Faria, também da parte do seu irmão, com votos de parabéns. Quanto à música, lá está solucionada um dos clássicos de Celine Dion, Alluvio. Mais uma para recordar a década de 90, 1996. Ouça, recordo, suspiro com a Cine Mafia.

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só, grandes músicas para continuar a ouvir na Popular José Viana. Tempo para avançar-nos com mais uma recordação, esta de Zezé de Camargo e Luz Gueno. Foi a primeira vez. Tema que passamos para a próxima ouvinte, com fotos de uma ótima tarde de quinta-feira. Alexandra Alves, boa tarde, diz-nos Alexandra Alves. Olá, muito boa tarde, amigo António Jorge. Estou na sua companhia a ouvir essas músicas lindíssimas. Salvo erro, Alexandra Alves é a primeira vez que participa no programa Espó de Coração, é? Por isso mesmo, foi a primeira vez.

1994, dada esta recordação de Zaza da Camargo e Lou Zeguino, foi a primeira vez. Diga-nos o que quer ouvir. Nós, com muito, muito, muito gosto, teremos de poder passar até bem perto às 15 horas. Uma ótima viagem ao som das mais calmas da sua popular FM. A quem opte esta hora para a sua hora de almoço, se por acaso, um bom apetite para o mesmo. Nós por cá vamos continuando com o melhor do amor na Cíntio FM, na sua popular FM, a rádio para a cidade de de Câmara de Lobos, a frequência modulada, a Cíntio FM. Sem mais demora, vamos até Viana do Castelo. Os meus momentos, e há momentos que vale sempre a pena recordar. Ao caso desta de Roberto e Mirende, recuamos até aos anos 90. Diz-nos Fátima Gonçalves: olá, muito boa tarde, amigo António Jorge. Hoje o amor está no ar. Você de vermelho fica 5 estrelas. Um beijinho e votos também de um bom

Momentos de Roberto Miranda. Alberto Abreu, boa tarde com a Popular. Continuação de uma ótima quinta-feira. Vamos até às zonas altas, ao estreito de Câmara de Lobos, até ao Jardim da Serra. Alberto, boa tarde. Um bom apetite também para o seu almoço. Segundo o que nos diz o Alberto Abreu. Olá, muito boa tarde, caro amigo António Jorge. Estou na minha hora de almoço a ouvir. E faz muitíssimo bem ouvir o nosso programa.

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4: Joana Faria, muito boa tarde. A continuação de um feliz dia, um feliz aniversário, mais uma música assim interessada a si, para que tenha de facto um dia feliz na companhia dos seus, inclusive da parte dos seus pais, Elvio Faria, também a Idalina Faria, inclusive também o seu irmão. Não quiseram de forma alguma deixar passar em branco o dia do seu aniversário. Joana, lá está, uma de Marília Mendonça, como neste O Meu Anjo Azul, com votos de muitos parabéns.

O meu anjo azul, praticamente, a fechar esta a segunda parte do nosso programa Explode o Coração. Dizia muito bem, a fechar, temos esta de Fátima Leão, agora. A tema que deixamos para a Rita Pimenta, que nos diz: olá, muito boa tarde, amigo António Jorge. Já está no ar o nosso melhor locutor romântico. Beijinhos. Para si, temos esta para recordar o ano de 2013. Agora, na voz de Fátima Leão. Logo depois, temos música de Zérgio Dalma. Depois das 14, voltamos até já. Boa tarde. Sei que...

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6: Última parte de Explode Coração, agora que das 14 horas passam já 2 minutos, mais uma grande música, excelente dueto este de Fábio Júnior com a participação de Bonnie Tyler, Sem Limites para Sonhar. Ana Sousa, boa tarde, diz-nos a Ana, olá, muito boa tarde, António, boa emissão, se possível, dedicar-se ao meu marido, Nuno Franco, e dizer-lhe que ele é muito, muito especial para mim. A música é essa de Fábio Júnior com Sem Limites para Sonhar. Obrigado, beijinhos. Nuno Franco, já lá vamos. O amor é assim, portanto é dentro que se recebe. Para já, pedido de Ana Sousa para o seu marido, Nuno Franco, Sem Limites para Sonhar.

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Há muito esta parte, este clássico, este dueto de Fábio Júnior com a participação de Bonnie Tyler. Sem limites para sonhar. Vamos em frente com mais música, em frente com outros ouvintes. Próxima, de iniciais, L.A. E diz-nos esta nossa ouvinte, olá António Jorge, mais um programa de músicas mais românticas, as melhores horas do dia. Pena ser só estas horas, não é? Adoro ouvir estas músicas. Passam as horas sem dar por isso. Você é fantástico. Que Deus lhe dê muitos anos de vida para continuar com este maravilhoso programa. Boa sorte. Por assim temos esta, para recordar também alguns anos esta parte, esta que tem como título... Musicalmente falando, vamos nós continuar com músicas do Brasil. Este que surge no ano de 2009. Estamos a falar deste clássico. E que clássico, antes que você vá.

Antes que você vá, é o tema que assim vamos deixando para trás. Nuno Franco é o próximo ouvinte que junta-se a nós. Já diz-nos o Nuno Franco, olá, muito boa tarde. Amigo António Jorge, continuação de um bom programa. Se possível, gostava de lhe pedir uma música de José Augusto, De Repente o Amor, para dedicar com muito amor também à minha esposa, Ana. Lá está a pedido então do Nuno Franco esta mesma recordação de José Augusto, De Repente o Amor.

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3: Continuamos a recordar músicas fantásticas. É o caso da próxima que por aí vem, para aqui recordar uma das músicas que surge no ano de 1991. Estamos a falar deste clássico de Roberto Carlos, Pergunto para o Seu Coração. Maria Andrade, ora viva, boa tarde. Diz-nos a Maria Andrade, olá, muito boa tarde, amigo António Jorge, um abraço. Para si também um abraço, um beijinho. Temos esta pergunta para o seu coração.

0: clássicos para o eterno romântico Roberto Carlos. Pergunta para o seu coração. Quando vamos a recordar grandes músicas, tal como diz o Vitor Espadinha, recordar é viver. Natividade Rock, boa tarde, diz-nos a Natividade. Olá, muito boa tarde, amigo António Jorge, uma ótima quinta-feira. Gostava, se possível, de ouvir uma música Recordar e Viver para todos os ouvintes, também para toda a equipa de Popular FM. António, continuação de um bom programa e também um excelente dia feliz. Obrigado uma vez mais pela sua atenção.
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O relógio marca já 14:26, assim que já agora nos sintonizou. Continuação de uma ótima tarde de quinta-feira, 15 de outubro de 2026. Vai ser assim também perto às 15h, contando com a sua participação desse lado, levando-te a ser mais calmas. Guarante Paz, boa tarde com a minha popular. Diz-nos a Guarante Paz, olá, muito boa tarde, amigo António Jorge. Gostava de ouvir uma música de Ranini Rei, Amo, Você. Bom, agora de paz temos esta, Amor, Você e Eu. Continuação de uma boa emissão, sempre com as melhores músicas românticas de sempre.

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5: A 28 minutos a nos separar das 15 horas, a tempo de avançarmos com uma das sugestões de parte dos nossos ouvintes. Sónia Abreu diz-nos olá, muito boa tarde, amigo António Jorge, com duração de uma boa quinta-feira. Sempre ouvir o nosso programa. Hoje, se possível, gostava de ouvir uma música de Mark Anthony. Ao seu gosto, beijinhos para si e tudo bom. Obrigado pela sua atenção e pelo seu carinho.

Continuação de uma ótima tarde de quinta para um bom trabalho ao som das mais calmas de populares FM com canções bem românticas de Odorário também. Dos nossos dias, de volta à música do Brasil, próxima de Marília Mendonça, Hello Porteiro. É a sugestão que nos dança o Jaiminho Fernandes. Jaiminho, que nos diz: olá, muito boa tarde, amigo António Jorge, cá estou para ouvir o Espelho de Coração, não é? E hoje gostava de ouvir uma música de Marília Mendonça, Alô Porteiro. Bom programa, um grande abraço, amigo. Para já é a altura de aqui fazer-nos com Marília Mendonça e este êxito Alô Porteiro. Mais uma para acordar na Popular Aviar.

0: Continuamos com músicas fantásticas, lá está, mais um exemplo a seguir, quanto a um dos clássicos na voz de Carlos Mata, Quando Se Acaba o Amor. É a sugestão que escolhemos mesmo a Deus para o próximo ouvinte. Vamos à Venezuela? Vamos lá. Merlon Leonor Gonçalves, boa tarde. Diz-nos Merlon Leonor Gonçalves, olá, muito boa tarde, amigo António Jorge. O amor está no ar. Já gostava de ouvir a música de Carlos Mata. Muito, muito obrigado. Lá está para recordar Quando Se Acaba o Amor.
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4: Praticamente a 13 minutos das 15 horas, a tempo de avançar-nos com a próxima sugestão. Esta chega-nos da parte do Juan Rodrigues. Diz-nos o Juan, olá, muito boa tarde, amigo António Jorge. Gostava, se possível, de ouvir a música de Marco António Solis, com Mi Amor Secreta, para dedicar-se, portanto, ao meu amor, com muito amor e carinho. Um grande abraço, António Jorge, e votos de um bom programa.
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É com esta mesma de Marco António Salius que estamos, portanto, praticamente no final desta emissão de hoje. Estamos a 9 minutos e meio nos separar das 15 horas. Temos encontro marcado amanhã, sexta-feira, neste mesmo horário, das 12h30 às 15 horas. Eu sou António Jorge, desejo-lhe a continuação de um bom trabalho, uma ótima tarde de quinta-feira, se possível, com a Popular FA. No que toca à música, vamos fechar o programa de hoje, Explode Coração, com duas grandes músicas dos anos 90. Boa tarde, até amanhã.

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0: 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Manuel Augusto.

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0: Daqui a pouco nesta emissão sobre o Mangostão da Lister Mais vai ouvir os de Olinda. A voz de Ana Bacalhau.
1: Se é para acontecer, pois que seja agora.
0: É para ouvir daqui a pouco aqui na sua rádio. Vamos continuar a ouvir exemplos de quem toma o Mangostão. 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
3: Boa tarde.

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4: Boa tarde!

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0: Lanzai, Pedro Capó, Georgie Noriega, Rec 808, Shadow Towers, Puerto Rico. Welcome to the paradise.
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3: Boa tarde.

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Hoje, dia 15 de outubro, quinta-feira, hora de se ficar, de se contagiar pela sua rádio 101 FM, hoje sem o habitual passatempo, batalha dos prémios, mas as boas propostas vão surgir. De se ficar, bem-vindos.

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Pai na Estrada, desejo-lhe uma boa viagem para trás. Ficou a voz de Tina Turner neste The Best. Há muito mais para partilhar consigo. Final de tarde, agora também para ouvir Phil Collins. Deixe ficar.

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1: Mas hoje não temos nem tiro ao prémio, nem tiro à água. Simplesmente não temos o habitual passatempo, mas fique atento às edições deste espaço, Batalha de Prémios, que não tarda nada, volta à antena aqui da Rádio Popular 101 FM com muitos prémios. Ora, enquanto isso não acontece, a boa música e algumas propostas que podem fazer parte do seu dia-a-dia estão aqui para si.

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Bonnie Tyler, lá está, é clássico, fica aqui neste final de tarde, este Total Eclipse of the Heart, quando o relógio contabiliza 1 minuto 57 depois das 18. Da minha parte é mesmo tudo, para o final, Celine Dion, neste Think Twice, é um disco que me vai precisamente recuar até 1994. Da minha parte é mesmo tudo, assim desejo-lhe um bom final de dia e já agora, se vai na estrada, uma boa viagem com a 101 Rádio Popular.

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5: A Câmara Municipal de Câmara de Lobos vai distribuir 11 mil euros a 22 instituições educativas que receberam a bandeira verde do programa Ecoescolas. O objetivo é reconhecer o esforço em educação ambiental e incentivar a continuidade dos projetos no ano letivo 2026-2027. Cada entidade irá receber 500 euros, seja em dinheiro ou em materiais didáticos, para apoiar as atividades do programa, dividindo os apoios igualmente financeiramente ou em materiais. A proposta apresentada pelo vereador Nuno Neves foca na valorização do compromisso de alunos e instituições na adoção de práticas ambientalmente responsáveis. Neste ano, todas as escolas do concelho foram contempladas, incluindo creches e a Escola Profissional Dr. Sérgio Teixeira. O programa visa promover práticas sustentáveis no dia-a-dia, envolvendo a comunidade educativa e aplicando conhecimentos no contexto familiar. Câmara de Lobos será palco do Seminário Internacional de Educação, a Escola em Mudança, amanhã e sábado, reunindo especialistas, académicos e comunicadores reconhecidos. O evento abordará a transformação da escola, educação inclusiva, a inteligência artificial, a aprendizagem colaborativa, tutoria, inovação e o papel da pedagogia face às rápidas mudanças. Sónia Brazão, a vereadora que tem a pasta da educação, ressalta a importância do seminário como parte da estratégia municipal, destacando a educação como motor de desenvolvimento comunitário. A iniciativa visa proporcionar aos educadores e professores reflexões sobre a escola, troca de experiências e diferentes perspectivas sobre os desafios atuais, promovido pelo município de Câmara de Lobos, em parceria com a Associação Nacional de Professores da Madeira. O evento irá decorrer no Museu de Imprensa, um espaço para reflexão e construção de respostas para os desafios educativos. A abertura será conduzida pela Secretária Regional da Educação, Elsa Fernandes, e outros signatários. O primeiro dia vai contar com a intervenção de Sampaio da Nova sobre a escola em mudança, seguida por David Rodrigues, focando a educação inclusiva. Carlos Sierra irá discutir a relação entre tecnologia e educação e Luís Gaspar irá abordar a necessidade de integração na tutoria.
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6: Boa noite.

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1: Olá, muito boa noite a todos os amigos do programa Saindo da Depressão. Nessa noite de quinta-feira, 15 de outubro de 2026, cá estamos, minha amiga, meu amigo, através da Rádio Popular, levando para a senhora, para o senhor, a palavra de Deus. A palavra que cura o doente, que liberta o oprimido, que livra o preso, que dá alívio ao que tem opressão, que dá paz àquele que está a ser massacrado. A palavra de Deus, ela cura, liberta e transforma. Minha amiga, meu amigo ouvinte, eu não estou a me referir a uma religião ou a uma igreja, mas estou a me referir à palavra de Deus. A palavra que cura, a palavra que transforma, não é a palavra de um homem, mas a palavra de Deus. Você, se calhar, já ouviu tantas palavras negativas na vida, tantas palavras de maldição, tantas palavras de morte, mas a palavra de Deus traz vida. O Senhor Jesus, ele disse assim: conhecereis a verdade, e a verdade vos libertará. Que coisa maravilhosa! A verdade é a palavra de Deus. Nós vamos agora assistir o testemunho da Bárbara. Com 11 anos de idade, ela começou a ser muito rebelde com os pais. Ela se sentia vazia, porque ela tinha problemas espirituais. Com 11 anos, ela já tinha visão de vultos, ouvia vozes e já tinha um desejo de se matar. Olha só, uma criança com dores de cabeça constantes, com insônia, e dali para os vícios das drogas, do tabaco, do álcool, fogo, foi logo um passo. A depressão entrou e ela se sentia perdida. Mas houve libertação para a Bárbara e há libertação para a senhora também.
2: Aos 11 anos, tive vontade de me matar. Os problemas em minha casa eram tantos que eu decidi sair de casa e morar com uma amiga. Eu tinha insónias, era atormentada por vultos e sofria com uma grande depressão. Por causa de más amizades, eu comecei a entrar no caminho dos vícios. Tudo começou na minha adolescência, mais ou menos com 11 anos. Eu comecei a ser uma jovem muito rebelde, a crescer com rebeldia, tinha problemas em casa, muitas discussões, brigava muito com a minha mãe, não aceitava aquilo que ela me dizia e, por causa disso, eu comecei a sofrer. Começou a crescer um vazio dentro de mim e eu não sabia o porquê que aquilo estava a acontecer. Eu comecei a ter pensamentos de morte, vontade de me matar. Eu ouvia vultos, ouvia vozes e eu achava que aquilo era normal, porque na altura, como era criança, nunca desabafei assim muito com a minha mãe, eu não era assim muito próxima com a minha família. Eu guardava tudo dentro de mim. Eu não aceitava o que as pessoas me diziam, eu tornei-me fechada. Tornei-me rebelde, tornei-me agressiva, com palavras. Eu não gostava de estar em família, eu gostava de estar sozinha. E os problemas foram ainda aumentando. Entrava ano e saía ano e eu continuava pior. Eu passei a ter insónias, dores de cabeça. Eu deitava a cabeça no travesseiro e eu não conseguia dormir. Eu chorava, adormecia a chorar. Tinha dias que eu pousava e eu somente chorava. Eu pensava assim, quando é que isto vai acabar? Eu lembro que tinha uma ponte lá perto de casa e eu, apenas criança, mais ou menos com 11 anos, eu lembro que vinha uma voz na minha cabeça e dizia: atira-te, vai, tu vais sentir o que é a liberdade.

esses pensamentos acompanharam-me. À medida que eu ia crescendo, esses pensamentos acompanharam-me, ao ponto de eu contar os medicamentos que eu tinha em casa para me suicidar durante a madrugada, porque eu queria terminar com tudo e não queria que ninguém me encontrasse. Queria que os meus familiares ficassem com remorsos. E depois disso, veio as más amizades. Eu comecei a sair à noite, comecei a beber, comecei a fumar, experimentar drogas leves, ao ponto de comprar a droga e deixar escondida em casa, e quando os meus pais iam se deitar, eu fumava. E tudo isso às escondidas, porque eu não aguentava aquilo que eu estava a viver. E era como se tudo desse certo para os outros e para mim não. Para mim tudo dava errado. Então esse vazio, essa depressão aumentou, continuou. Sempre, sempre, cada vez era mais fundo. Eu fechava-me muito e eu não entendia o que estava a acontecer comigo. Na altura não era tão falada a depressão, porque aquilo já era algo que me acompanhava desde muito cedo. Eu sentia esse vazio, eu sentia que eu não era amada. Então isso começou bem lá cedo. Eu fiz várias coisas para preencher os meus vazios. Eu envolvi-me com amizades, eu cheguei ao ponto de roer as unhas, as peles à volta das unhas, para provocar dor e beber aquele sangue. Era assim que eu sentia alívio. Nunca procurei ajuda porque eu fechava-me. Eu achava que era assim e que não tinha jeito para a minha vida. Cansada de várias discussões, problemas em casa, eu decidi ir morar sozinha com uma amiga. E foi aí que tudo começou a piorar. A sensação que eu tinha de liberdade, que iria aumentar, que agora eu era dona do meu nariz, que ia ser feliz e que não tinha ninguém para me julgar, para dizer que eu não podia fazer o que eu não queria, piorou. Eu passei a ter várias discussões com essa minha amiga, a gente não se entendia. Ela ficava semanas sem ir a casa e eu ficava sozinha e ficava lá, com a minha tristeza, com a minha solidão, e eu chegava ao ponto de ir tomar banho e já nem saber distinguir o que eram lágrimas do que era água, porque eu só sabia chorar. Os meus dias eram enfiados na cama, não queria falar com ninguém e eu passava assim os meus dias. Sorria por fora com os amigos, com os colegas no trabalho, mas depois, quando eu chegava à casa, não tinha lá ninguém, estava só. E eu tinha que conviver com todos aqueles pensamentos negativos que estavam dentro de mim. Eu lembro-me que houve uma vez que eu fui sair à noite e eu bebi tanto, tanto, tanto, que quando eu cheguei cá fora tinha uma praia, eu deitei-me na areia e fiquei lá bastante tempo. Depois, quando acordei, eu não sabia o que tinha acontecido. Porque eu tinha o cabelo, a roupa cheia de areia e eu nem sequer me lembrava. Eu bebia, eu fumava, tudo para preencher o vazio, mas nada me preenchia. Ia para festas, ia com amizades, sair à noite, divertir-me. Era aquele momento, mas depois acabava. E foi assim que foi o meu fundo de poço.

recebi um convite da minha irmã para participar das reuniões da Igreja Universal. Já há algum tempo que ela vinha-me a convidar e que eu sempre recusava o convite, porque eu achava que aquilo não era para mim, porque não ia dar certo e eu também não tinha muito interesse. Já tinha conhecido o trabalho da Igreja, mas era muito nova, não levei a sério e acabei por desistir. E através desse convite eu fui, uma sexta-feira. E foi aí que eu comecei a ver o grande sinal. Já nesse dia eu dormi. Eu não conseguia dormir à noite e eu dormi. E quando eu dei por mim, eu já estava na Igreja Universal a participar das reuniões, da quarta, de sexta, de domingo, e a minha vida começou a mudar. Eu que sentia-me vazia, eu passei a ter menos ansiedade, pensei, não tinha mais pensamentos de me matar. Foi um processo que foi aos pouquinhos. Os pensamentos de morte começaram a sair e eu tinha vontade de viver. Eu tinha vícios, eu larguei os vícios, assim, deixei de fumar, deixei as amizades negativas, deixei tudo aquilo que me fazia mal e comecei a concentrar-me apenas em encontrar a verdadeira felicidade.

0: hoje sou uma pessoa totalmente diferente. Eu que era uma pessoa agressiva, que não tinha calma, não tinha paciência, hoje eu sou completamente diferente. Eu tenho paz, eu tenho alegria, eu não tenho vontade de morrer, eu tenho, pelo contrário, tenho vontade de ajudar outras pessoas que sofreram o mesmo que eu sofri com a depressão. Hoje o meu relacionamento com os meus pais e com a minha família é totalmente diferente. Hoje eu gosto de estar na companhia deles, de brincar com os meus pais, de estarmos em família. Hoje a minha vida mudou completamente. Não tenho vontade de morrer, não vejo vultos, ouço vozes, nada disso. Hoje eu sou preenchida, realizada e verdadeiramente feliz.
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1: Olha, minha amiga, meu amigo, assim como nós assistimos esse testemunho e a Bárbara, hoje ela é cheia do Espírito Santo, assim também a você. Ouça, você também vai receber o Espírito Santo, que é a solução para a sua vida. O Espírito Santo resolve a sua vida. E as outras coisas, o Espírito Santo vai acrescentar para você. Eu não sei qual é o seu problema, eu não sei qual é a sua dor, eu não sei o que você está a viver, o seu sofrimento. Eu sei que o Senhor Jesus quer te libertar. Se você precisa agora desabafar, nesse horário da noite, 22 e tal da noite, pegue o seu telefone, ligue aqui na Central SOS, nós estamos nesse horário, à disposição, não está ninguém a dormir, estamos todos acordados para poder te ajudar nessa noite de quinta-feira. 218-368-008. Ligue, a Central SOS está disponível. A dona Palmira Ribeiro ligou e pediu oração pelo filho, para ele chegar em casa bem. A dona Cláudia pede oração em todas as áreas da sua vida, principalmente na saúde, pois ela tem um problema nas pernas, no joelho, e ela tem que andar de muleta. Pede oração pelo Paulo, Mauro e todos os outros familiares. A Ana pede oração pelo marido, o Antônio, e a dona Silvia pede oração por todas as áreas da vida. Você também pode ligar, pedir oração e ser ajudado.
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1: Olha, minha amiga, meu amigo, nós estivemos ali no Parque Santa Catarina nessa última semana e nós conversamos ali com os pastores. A gente pode ouvir um trecho dessa conversa. Vamos ouvir.
2: Que Deus abençoe a todos. Eu sou o pastor Flávio, aqui a minha esposa Juliana. Nós estamos aqui para fazer a divulgação da Caminhada do Amor 2026, que vai se dar já neste dia 24 de outubro, a partir das 9 da manhã, aqui no Parque Santa Catarina, no Funchal. A Caminhada do Amor é para todas aquelas pessoas que creem na família, que acreditam que podem ser felizes na família. Na vida moderna que nós estamos vivendo nos dias de hoje, os jovens têm perdido a referência, com a taxa de divórcio aumentando, muitas pessoas não investindo na vida sentimental, acabam investindo em tudo. Há quem invista na faculdade, os jovens que nos acompanham neste momento, investem na faculdade, investem em ter uma vida profissional, que lhes vai garantir até uma vida confortável. Mas muitos não investem na vida sentimental. Os jovens que nos acompanham neste momento, eles vivem de tentativas e erros. E envolvem-se em vários relacionamentos e a cada relacionamento aumentam os traumas, os complexos, o vazio, a frustração. Muitos deles trazem marcas ainda do passado, de relacionamentos fracassados, onde foram traídos, amaram e não foram amados e quando não amavam, eram amados. Mas com a direção certa,

0: esse jovem que nos acompanha neste momento, ele pode acertar no amor.
1: Com certeza, e nesse dia nós vamos ter um momento especial para os solteiros e para as solteiras, onde você vai receber uma palavra, você vai receber uma direção de como não errar, como acertar na vida sentimental, como se casar bem, como escolher certo. E na oportunidade, claro, de aprender, você vai poder também, de repente, encontrar alguém que vai se encaixar com o seu propósito, com aquilo que você quer para a sua vida.
0: A caminhada do amor é para você que é jovem, casado ou solteiro. Mesmo casado, casou, mas não teve orientação, você vai tirar esses minutos para poder investir no seu casamento. E você que é solteiro, como a minha esposa acabou de dizer, você vai ter uma orientação, uma palestra. A caminhada do amor, ela já acontece há vários anos. E são muitas as pessoas que, por terem participado, investindo na vida sentimental, têm casado, têm sido realizadas e muitos casamentos têm sido restaurados também. Para você que nos acompanha, Machico, Santana, Faial, Caniçal, de toda a Ilha da Madeira, você pode estar conosco nesse dia. Vai ser uma manhã que você vai investir na sua vida sentimental e você vai ser abençoado. Um forte abraço e até lá.
2: Faltam 9 dias para a Caminhada do Amor 2026.

0: Nós estivemos ali, juntos, e vamos voltar a estar no dia 24, sábado, 10 horas da manhã, dará início à caminhada do amor. E você que ouve esse programa, você é o nosso convidado, todo especial.
1: Atenção! Temos ótima notícia para todos. Sábado, dia 24 de outubro, às 9 horas da manhã, a Caminhada do Amor 2026. O encontro está marcado no Parque Santa Catarina, localizado na Avenida do Infante, no Funchal. Mas o evento irá acontecer em todo o país. Para mais informações e kits de participação, ligue 910-369-122 ou acesse Facebook Terapia do Amor Portugal, Instagram Terapia do Amor Portugal e igrejauniversal.pt.
0: Muito bem, nós voltamos aqui na nossa programação e antes de finalizar, eu queria lembrar que nós estamos no mês da batalha espiritual. Nós estamos a dias de começarmos a Semana da Libertação. Enquanto a última semana do mês de outubro não chega, não é? No dia 26, falta aí 11 dias, nós vamos amanhã, sexta-feira, começar essa batalha espiritual, ou continuar nessa batalha espiritual. E você que me ouve, que é vítima de pragas, de invejas e maldições, inclusive a gente pode ouvir os 10 sintomas agora, para você poder identificar.
2: Estes são os 10 sintomas da influência do mal. Nervosismo. Dores de cabeça constantes. Insônias. Medo. Desmaios constantes. Desejo de suicídio. Visão de vultos. Audição de vozes. Doenças que os médicos não descobrem a causa. Vícios e depressão.
0: Então, você se identificou com os sintomas, amanhã você vai estar conosco. Você receberá o ponto de luz e nós vamos quebrar essa maldição. O Dr. Brito Câmara 32, de frente aos bombeiros sapadores do Funchal, especialmente às 19h30, você pode vir ter conosco, que nós vamos te ajudar. Tá bem? Nós finalizamos a nossa programação de hoje, voltaremos amanhã, pelas 22 horas, continue na programação com o Pastor Ralph e o programa da UNP. Deus abençoe a todos, fique bem e até lá.
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0: Para muitos, existem metas difíceis de serem alcançadas, sonhos impossíveis de serem concretizados. Parece que a vida lhes reservou um dia a dia sofrido, sem direito a nada. Como vencer tudo isso, se até as forças estão indo embora? Não desanime. Deixe que a luz vença a escuridão da sua vida. A saída será encontrada, porque a força que necessita está dentro de você. Lance fora o peso que você traz sobre os ombros. Olhe para o alto. O seu socorro está vindo. Acredite.
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2: Olá, boa noite! Que Deus abençoe sua vida, fortaleça sua fé e renove as suas forças. Hoje, quinta-feira, é o dia da família na Igreja Universal. Que o seu lar, a sua casa, seja uma bênção. Meu amigo, minha amiga, como que está a sua casa? A senhora, o senhor que está me ouvindo agora, que não é um recluso, como que se encontra o seu lar? Como que se encontra o seu casamento, os seus filhos? Como que se encontra o seu pai, a sua mãe? No término desse programa, eu quero orar pela sua família. Mas eu peço também que a senhora, o senhor que não é um recluso, não é uma reclusa, ligue agora aqui para nós, para nossa linha de atendimento SOS. Queremos fazer uma oração por si, através dessa ligação. Nós temos agora homens e mulheres de Deus no nosso SOS para te atender, para lhe dar a direção, a luz da palavra de Deus, para te socorrer de um desespero, de uma angústia. Você trabalhou duro hoje, seus dias estão sendo difíceis, seu filho está dando problema, está problemático o seu casamento. Hoje, os bispos e pastores sobem no altar para clamar pela família, pelo casamento, pela vida sentimental, por tudo que refere-se à família, porque a família, abaixo de Deus, é a base de muitas coisas, muita dor, muita alegria. Então, meu amigo, minha amiga, liga agora para a nossa central de atendimento, para a gente poder conversar consigo, orientar o que você vai fazer. Não faça besteira antes de nos ligar. Não tome nenhuma atitude antes de fazer essa ligação. É o 21-836-8008. 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Pode ligar agora. Terá um homem, uma mulher de Deus para te atender. E a senhora, o senhor que fala, pastor, e nós estamos aqui comendo cadeia. Estamos aqui ó, sentindo o frio da cela, pastor. Eu, no término desse programa, eu quero orar por si. Deixe separado a sua garrafa com água, a sua peça de roupa, para juntos clamar pelo seu lar. Juntos clamar na foto do seu familiar, tá bom? Eu sou o pastor Ralph e estaremos aqui alguns minutos para a senhora, o senhor entender que não está só. Não tem nada perdido. Pode estar num momento muito difícil. Não está nada perdido. Nós vamos agora uma canção que fala família. E a sua família vai ser a própria bênção.
3: Te agradeço pela minha família e por tudo.

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1: Quando a nossa família está nas mãos de Deus e nós confiamos que esse Deus poderoso vai cuidar, vai zelar pela nossa família, nós temos paz quando pensamos no nosso lar. E falando em paz, falando em lar, sabia que nós temos um trabalho do Unisocial que acode, ajuda pessoas que estão em condição de rua, não tem um lar. O lar dela foram destruídos devido às drogas, devido às escolhas, devido traições, devido tudo aquilo que as atitudes dessa pessoa ela fez, ela tomou. Então, ouça essa matéria do Unisocial e eu já volto.
2: Uma tarde de partilha de culturas, de apoio, de união familiar. Foi assim o evento SEVA, a Day for Families, organizado pelo Unisocial aqui na Alameda, em Lisboa.
3: Ao longo da tarde, cerca de 150 pessoas participaram em várias atividades culturais, com destaque para as danças tradicionais que animaram o espaço e levaram ainda mais cor ao evento. Os participantes tiveram ainda a oportunidade de saborear a comida típica dos seus países num verdadeiro momento de partilha entre culturas. Mas o SEVA foi muito mais do que um momento de convívio. Durante a iniciativa, foram disponibilizados vários serviços de apoio à comunidade, incluindo a distribuição de alimentos, o aconselhamento jurídico e a assistência médica. Muitas famílias aproveitaram a oportunidade para esclarecer dúvidas, receber orientação e ter acesso a apoios essenciais. Tudo sem qualquer custo.
4: Porque nós temos visto esse crescimento, sabemos as dificuldades que eles têm. Então, por que não estender a mão? Já que o Unisocial, ele visa fazer o bem sem olhar a quem, então nós organizamos o SEVA para poder assim dar essa atenção à população imigrante dessa parte então do sul da Ásia.
5: Hoje, então, estamos aqui em Alameda, Lisboa, realizando esse evento chamado de SEVA, que é uma palavra que vem da língua hindi, que significa servir. E para nós isso é um prazer. E por que que nós temos esse desejo de servir, de ajudar estas pessoas? Porque para muitas pessoas que estão aqui hoje, é um país novo. Imigraram para este país com sonhos. São pessoas que muitas das vezes não têm apoio de ninguém, não conheçam muitas pessoas. Então, esse evento tem como objetivo alcançar pessoas que, pela sociedade, são apenas pessoas que estão nesse país, mas ninguém olha para eles. Então, nós queremos estender as nossas mãos e mostrar para eles que eles têm dignidade, eles têm os mesmos direitos. Tem pessoas que talvez nem os conheçam, mas desejam de verdade o bem deles, e por isso estamos aqui, para ajudar essas pessoas.
6: Não só é um serviço voluntário, mas é bom nós podermos servir ao próximo, não só também com a palavra de Deus, mas também ir ao encontro da necessidade deles. Portanto, a palavra de Deus é para ajudar a nível da alma espiritual, mas também a nível do físico. Estamos aqui a contribuir com esta ação.
3: Para além do apoio prestado, o evento ficou marcado pelo espírito de proximidade e pela mensagem de solidariedade entre todos. O SEVA terminou com um sentimento de missão cumprida e, sem dúvida, que fez a diferença na vida de muitas pessoas.
1: Quando vamos levar um alimento, quando vamos levar uma peça de roupa, quando vamos levar um tênis, um abraço, uma atenção, nós não levamos também um dedo apontado. Nós levamos duas mãos estendidas para levantar a pessoa, para ajudar ela, para dar um abraço nela, para mostrar para ela que ela não está só. Assim como você. Essa programação de rádio leva a senhora o senhor a entender que você não está só. Então, quer ser um patrocinador dessa obra do Unisocial? O número é 21-836-8008. É o 21-836-8008. Pode ligar agora e a senhora, o senhor terá total atenção. Como ser um patrocinador, como ser um voluntário dessa obra maravilhosa. Tá bom? Nós vamos agora o testemunho que, para mim, é um dos testemunhos muito fortes que nós temos aqui. É o testemunho do senhor João Batista. Ele tinha o vício das drogas, roubava até mesmo coisas dentro de casa. Era um vida louca. Ouça a história do senhor João Batista e eu já volto.
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7: Meu nome é João Batista, né? Tenho 44 anos e na minha adolescência eu sofri muito. Por quê? Porque já com 12 anos de idade eu comecei, né, a fumar cigarro, a frequentar baladas. Aí foi onde que eu comecei a me envolver com vício. E por conta da curiosidade eu comecei a fumar maconha. Quando eu pensei que a maconha já não estava mais preenchendo meu vazio, aí eu já comecei a cheirar cocaína. E na cocaína já não estava dando mais nada, porque cada vez mais o vazio que eu sentia dentro de mim era mais forte do que essa substância. Foi onde eu conheci o crack. E aí, com 14 anos de idade, eu conheci o crack. Aí foi ali onde foi o meu fundo do poço mesmo, porque aí já comecei a furtar dentro de casa, pegar as coisas da minha mãe, das minhas irmãs. Teve uma vez que eu me lembro que a minha mãe, ela recebeu o pagamento dela todo e ela guardou, e eu vi onde ela guardou. Aí quando eu esperei ela sair, quando ela saiu, fui lá e peguei todo aquele dinheiro e fui para a biqueira. E ali eu fumei todinho de pedra. Quando não teve mais nada para me roubar de dentro de casa, aí foi aí que eu me envolvi com crime. Comecei a fazer os pequenos furtos, né? Como roubava televisão, videocassete, trocava tudo de droga. Aí eu aprendi a dirigir, já comecei a furtar carro, aí já comecei já a roubar a mão armada, e foi na onde que eu fui preso. Então ali dentro, ali, tá te preparando realmente ali pro crime mesmo, para você já sair, e já sair mesmo como que você tem que agir lá fora. Foi o que aconteceu no meu caso comigo. Porque ali eu já aprendi como é que você ganhava dinheiro, como que você havia que ter o respeito, né, que você teria que ter corajoso. Quando as pessoas te dessem decisão, você não poderia abaixar a cabeça e fez essas coisas. Então dali eu já saí uma pessoa perturbada. E teve uma época que já antes de eu sair eu já fazia parte já da facção, já, porque lá dentro foi feito o convite para mim. Então eu já saí já mergulhado no crime mesmo. Tinha outras responsabilidades, mas o vício do crack ainda continuava. Tinha parado enquanto estava preso, porque quando eu saí, eu continuei usando pedra e já comecei a faltar com as responsabilidades, tanto com a família, quanto também com a organização, já deixando os compromissos de lado. Eu me lembro que eu estava muito, muito, sabe, louco de droga, que eu estava começando a ouvir vozes, passos, e como eu pertencia à facção, então a gente fica com, né, poxa, vão te pegar para exemplo, estão aí e tal, e aquela coisa. E nessa época minha mãe estava com câncer, né? Aí teve um momento assim que eu fiquei de um lado, né, que só dividia, nós era uma parede, ela ficou de um lado, eu do outro, e nem ela me podia ver e nem eu ver ela. Fui lá e pedi perdão para minha mãe por tudo que eu tinha feito ela sofrer. Né? E ela só me respondia só com as mãos, apertando assim, minhas mãos. Depois que eu chorei ali e pedi perdão para ela ali, eu já senti mó alívio. Aí quando eu cheguei em casa, eu já recebi a notícia que o médico ligou e falou que ela tinha entrado em óbito. Peguei a casa que minha mãe tinha deixado, vendi, fumei, né? Comprei roupa, comprei celular, mas comprei uma moto, e, enfim. Comprei as coisas, mas fui fumando tudo. Acabava o dinheiro, eu ia lá, desfiz o celular, desfiz da moto. Troquei o carro também. Acabando o dinheiro, eu fui fazer um assalto. E nesse assalto aí eu fui preso. Foi na onde que lá dentro, lá, que eu me recordo que De tanto sofrer, de já não aguentar mais, eu fiz uma oração a Deus. Eu falei, não foi uma oração sofisticada, não foi uma oração bonita, não foi nada, só falei assim para Deus. Eu falei, meu Deus, me dá só mais uma oportunidade, só não precisa me dar outra, porque eu não aguento mais. E foi ali que Deus sorriu para mim, e Ele me deu essa oportunidade que... Ali mesmo, ali, eu tive um encontro com Deus, né? Ver os obreiros do presídio fazendo trabalho ali, eu participando das reuniões. Eu jejuei durante 21 dias. Foi uma guerra, foi uma luta para vencer o vício, né? Do cigarro que eu ainda tinha. Eu tive que tomar uma decisão, porque quando eu pertencia à facção, eu tinha que colocar ela em primeiro lugar. Porque... pai, mãe, filho, família. Fui lá e falei, ó, pessoal, a partir de hoje eu estou entregando a minha vida para o Senhor Jesus, né? E abri mão de tudo, fui me preparando. E ali, quando eu cumpri o meu voto com Deus, né, que eu me recordo, que o Bispo Macedo falou, ó, você que está aí, ó, você pode estar aí atrás das grades aí. Mesmo você aí, sua cadeia pode ser 500 anos, é inesquecível. Porque ali, Deus, Ele me transformou por dentro. Ele tirou aquele vazio que eu sentia. Eu recebi o Espírito Santo, que foi através desse voto e do livro que o Bispo Macedo nos ensina nos passos de Jesus, ali nos preparar para receber o Espírito Santo. Ele me tirou a tristeza do meu coração. Para mim, ali, não me importava nem mais o momento que eu estava preso, porque aquilo ali já não era mais problema para mim. Por conta da alegria e da paz que houve naquele momento dentro de mim e de que Deus falou, você não está sozinho. E depois que eu saí do presídio, eu tive minhas lutas, tive as dificuldades, porque eu estava desempregado, estava sem lugar para morar. Aí ali, buscando, vindo nas reuniões de segunda, quarta, sexta, domingo, me fortalecendo, fui procurar o emprego, fiz um voto com Deus, ali Deus me honrou. Hoje eu sou vendedor, vendo carros, né? E na onde que Deus me abençoe, porque eu conheci a minha esposa, né? Que faz a obra que eu faço hoje em dia. Conheci ela, nos casamos e Deus tem me dado a vitória. Eu fui vencendo aquilo, né? As pessoas me criticavam, outras pessoas falavam isso, mas aquela... Eu não dava ouvido porque as pessoas me diziam. Eu só dava ouvido à voz do Espírito Santo. Hoje eu sou uma pessoa completa, sou uma pessoa realizada. Porque independente de qualquer situação, eu sei que Deus, Ele está comigo. Hoje, né, eu sou forte, graças a Deus, para dizer não para as drogas, para dizer não para os convites que eu sempre recebi depois que eu vim da cadeia. Não, vamos, vou te colocar nisso daqui, naquilo outro, você vai ganhar. Não quero. Hoje a minha vida é com o Senhor Jesus. Hoje a minha preocupação maior é com as almas, com as pessoas que se encontram no vício, que se encontram presas. Tanto é que hoje eu faço o trabalho do presídio, tanto o externo como o interno. E hoje, graças a Deus, a minha felicidade maior é que eu tenho a maior riqueza dentro de mim, que é o Espírito Santo.
1: O Senhor João Batista hoje é um homem transformado. Recebeu o Espírito Santo, mas o que ajudou o Senhor João Batista foi a palavra de Deus. E essa mesma palavra que vamos dar aqui agora no momento da promessa.
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1: Tome nota, Gálatas 6, verso 9 diz assim: e não nos cansemos de fazer o bem, porque a seu tempo ceifaremos e não desfalecemos. Muitas vezes, meu amigo, minha amiga, a senhora está me ouvindo, um familiar de recluso, e está cansada de ir na porta de cadeia. Está cansada de PT, de fazer pedido, de traz para cá, de visita ali, promessas não cumpridas. Mas não cansa, não. Faça a sua parte. Vá lá, dá um abraço, dá um beijinho, unge as suas mãos. Faça a sua parte. Não canse de fazer o bem. Você está aí num presídio, você está passando por situações difíceis. Muitas vezes o plantão está te picando, muitas vezes um recluso te pica, muitas vezes situações, problemas aqui de fora, e você está só fazendo bem e recebendo mal. Continua, meu amigo. Vale a pena. Vale a pena continuar fazendo bem, porque Deus, no seu tempo, Ele vai retribuir. No seu tempo, Ele vai cuidar de tudo. Melhor, Ele já está cuidando de tudo. A senhora, o senhor no seu trabalho, está muito difícil. Muito difícil. Faz o bem, só recebe injustiça. Só recebe reclamações, dizendo que não presta, que não faz nada direito. Seja com seu pai, com a sua mãe, seja na escola, na faculdade. Seja em qualquer lugar que você está cansando de continuar fazendo o bem. Seja na igreja, em qualquer lugar que a senhora, o senhor frequenta. Mas continua. Vale a pena. Meu amigo, minha amiga, vale a pena fazer o bem sempre. Sempre vale a pena fazer o bem. Continua. Continua. Porque Deus está cuidando de tudo. Deus está cuidando de tudo. E o clamor que vamos fazer agora é pela sua família, é pelo seu lar. Seja a senhora, o seu recluso, reclusa ou não, eu quero entregar a sua família em oração nas mãos de Deus.
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1: Meu Deus e meu Senhor, sabemos que muitas vezes a nossa maior luta é dentro de casa. Nossa maior luta que nós servimos ao Senhor é ver a nossa família perdida, é ver nossa família nas drogas, na marginalidade. Mas agora nós unimos a nossa fé com a Tua palavra aqui em minhas mãos, meu Pai. E te peço, se essa palavra é verdadeira, se essa palavra é verdade que diz lá que Josué falou, eu e minha casa vamos servir ao Senhor. Que o Senhor abençoou os lares, que o Senhor é o Deus que o primeiro milagre que o Senhor fez foi num casamento, quer dizer, tirou a vergonha daquele lar, tirou a humilhação daquele lar, meu Deus. Tira a humilhação desse homem, tira a humilhação dessa mulher no seu casamento, na sua família. Em o nome de Jesus, meu Pai, nós entregamos tudo em suas mãos, na certeza que o Senhor está nos ouvindo e também já nos respondendo, com a Tua misericórdia, com o Teu poder, meu Pai, com a Tua mão poderosa. Vem, meu Deus, libertar essa pessoa dessa escravidão de dor, de sofrimento, de angústia, de sentimentos ruins, de pensamentos ruins, meu Pai. Vem com a Tua mão poderosa e faz a Tua vontade. Faz o Teu querer, meu Pai, em todas as famílias. Tira o vício, cura aquele que está doente. Liberta o perturbado, meu Pai, que o milagre, a resposta do Senhor se torna verdade na vida desse homem, na vida dessa mulher. Receba força, receba ânimo, receba coragem agora. Em o nome de Jesus, que a sua família seja a própria bênção. O seu lar seja um pedaço do céu aqui nessa terra. Em nome de Jesus. Meu Deus, abençoe essa garrafa com água. Quando esse homem, essa mulher beber, meu Deus, terá saúde, ela, sua casa, o seu lar, aonde chegar essa água, vai chegar o milagre. Em nome de Jesus, use a sua fé e agora. Nós vamos agora a esse quadro muito especial, que é o momento do abraço.
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8: Olá, sou a Nanena Araújo, filha de Ting. Meu nome é a Nanena. Eu tô com muita saudade da minha mamãe. E ela tá muito longe. Eu quero ver ela logo. Quero que ela volte logo. Também. Te amo, beijo. E mande um abraço, mamãe.
9: Fala oi, tia Silmara.
10: Oi, tia Silmara.
9: Tudo bem com você?
10: Tudo bem com você?
9: Fala, tô saudade.
10: Tô saudade.
9: Volta logo.
10: Volta logo.
9: Manda um oi pra ela.
11: Oi, tia.
10: Oi, tia.
9: Tia Silmara, Kalinski, fala.
10: Oi, tia Silmara, Kate. Tudo bem?
9: Tudo bem?
1: Que esse abraço te abençoe. Que esse abraço te dê força, te dê ânimo e te dê coragem. Meu amigo, a senhora, o senhor nunca está só. Pode estar sentindo triste, pode muitas vezes estar se sentindo assim ou aquilo, mas o que faz a gente sentir, muitas vezes, é o engano, é o coração. Não vai pelo que você sente, não. Entrega a sua vida nas mãos de Deus e fala para Ele: meu Deus, que a Tua vontade seja feita. Que o Teu querer seja feito na minha vida, nos meus pensamentos, nos meus caminhos. E o mais, Deus vai cuidar. O mais, Deus vai fazer. Tá certo? Nós vamos agora ao término desse programa. E quero que a senhora só entenda que hoje é o dia da família. E a sua família está nas mãos de Deus. Tá certo? Nós vamos agora uma canção que diz consagração. Vamos consagrar nossa vida a Deus, para que esse Deus seja glorificado em nossas vidas. Tá bom? Que Deus abençoe a todos. Uma ótima quinta-feira, uma ótima noite. Vamos avançar. Oh.

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2: Deus abençoe todos vocês, em nome do Senhor Jesus. Olha, eu queria deixar aqui bem claro que um ponto extremamente importante na oração que Jesus nos ensinou a fazer. Quando ele diz assim, Pai nosso que estás nos céus, então Jesus está falando para os filhos de Deus, aqueles que são filhos de Deus. Para falar Pai nosso, é preciso ser filho. Quem é filho de Deus é nascido do Espírito Santo. E quem é nascido do Espírito Santo, obviamente, santifica o nome dele, o nome de Jesus, por onde quer que for. Onde quer que a pessoa esteja, ela santifica o nome de Deus. Por quê? Porque o Espírito de Deus está nela. Ela tem um comportamento que santifica o nome de Deus. O comportamento dela é diferenciado do comportamento das pessoas que não têm temor a Deus, que não têm nada a ver com Deus, que vivem nesse mundo na mentira, na sujeira, na desordem, enfim, pessoas que falam palavrões, quer dizer, ao mesmo tempo que rezam na igreja, depois estão falando palavrões. Esse tipo de pessoa não tem nada a ver com o Pai Nosso. O Pai Nosso é só daqueles que têm o Espírito Santo e que a sua conduta, que vivem na verdade, na integridade, marido de uma só mulher, mulher de um só marido, essas coisas, essas ordens, essa organização, essa vida justa em relação ao Pai. Onde quer que essas pessoas estiverem, que são realmente cheias do Espírito Santo, elas santificam o nome de Jesus. As pessoas que vivem na desordem veem a diferença entre elas e a si mesmas. Por quê? Porque elas, as que são filhas do Pai Nosso, elas não andam na moda, elas não vivem na moda. Por quê? Porque a moda nesse mundo é bagunça, é desordem. Isso mesmo, as pessoas não têm postura de pessoas, de seres humanos. Muitas são como animais neste mundo. E você sabe disso. Você tem consciência disso. Nós vivemos num mundo animal, animalesco, pior do que animal. Ninguém é de ninguém. É mentira para tudo quanto é lado. Mas quem é filho, quem é filha do Pai Nosso, do meu Pai, então tem uma disciplina, uma ordem. Sabem se comportar neste mundo, mesmo fora de moda. Porque a moda é bagunça, é desordem. A moda neste mundo é desordem. Não é? Você sabe disso. Você sabe que é. Então, Quando a pessoa fala Pai Nosso, faz a oração que estás nos céus, santificado seja o teu nome. Quer dizer, o filho leva o nome do pai, a filha leva o nome do pai consigo. Então, o nome de Deus é santificado na vida dessa pessoa porque ela tem uma conduta diferenciada da conduta das pessoas que vivem na desordem. Isso mesmo, na desordem. Filhos que não obedecem aos pais, pais que não respeitam os filhos, enfim, é o inferno, você sabe. Então, Jesus pede, ele pede ao Pai, santifica o teu nome em nossas vidas, em outras palavras. Aí, quando nós temos esse comportamento ilibado, íntegro, verdadeiro, então, as pessoas de fora, que também almejam viver uma vida ordeira, que querem ter a sua vida dentro da disciplina bíblica, elas aderem àquela criatura, à fé daquela criatura, e então ela passa para o reino de Deus. Então o reino de Deus é estendido na terra, e quando o reino de Deus é vivenciado, quando nós vivenciamos no reino de Deus, nós fazemos a vontade de Deus. Só no reino de Deus é feita a vontade de Deus. Se não tiver, se não houver, se eu não estiver no reino de Deus, eu jamais posso fazer a vontade de Deus. Mas se eu estiver no reino de Deus, então eu começo a querer fazer a vontade de Deus. E eu faço a vontade de Deus. Aí começo a fazer a vontade de Deus. Então, o primeiro pedido que Jesus ensina a gente na oração do Pai Nosso é isso. Essa oração é perfeita, ela é completa. Mas começa assim, venha o teu reino. Mas para vir o reino, a pessoa, como é que a pessoa vai vir, como é que o reino de Deus vai vir sobre uma pessoa estranha? Quando essa pessoa estranha vê que o reino de Deus, a disciplina do reino de Deus naquela outra pessoa, que realmente é filha de Deus, ela adere, ela se agrega àquela fé, ela aceita o Senhor Jesus como Senhor e Salvador da sua vida, o único Senhor na sua vida. É isso que eu queria deixar claro, muito bem claro, porque no Pai Nosso nós vemos como é o reino de Deus. O reino em que a vontade dele é feita 100%. Fora do reino de Deus, não há disciplina, não há ordem, não há justiça. É o reino da mentira, é o reino do engano, é o reino da bagunça, é o reino da prostituição, não só a prostituição física, mas a prostituição espiritual, enfim. É isso que você tem visto nesse mundo. Então, você vê que o reino de Deus, amiga e amigo, é o reino dos que vivem sujeitos ao Pai Celestial. E, por conta disso, a vontade do Pai Celestial é feita na vida deles. E é isso que Jesus manda que a gente peça a Deus. Quer dizer, no meu entendimento, ele quer que nós sejamos ou santifiquemos o nome dele de tal forma que a nossa vida, a nossa conduta venha espelhar a imagem dele na vida de outras pessoas, que venham também entrar no reino de Deus e que venham fazer a sua vontade aqui na terra, como é feita nos céus. É isso que eu queria deixar claro para você, amiga e amigo. Eu sei que é uma guerra. É uma guerra. É uma guerra você lutar contra a carne. O espírito combate contra a carne. A carne combate contra o espírito. Está escrito isso. Aqueles que tendem para a carne não aceitam à direção do Espírito. E quem vive sob o Espírito de Deus não aceita a carne como senhora de sua vida, de forma nenhuma. Então, quando a pessoa está em espírito, ela, então, procura viver de acordo com a vontade de Deus, dentro da disciplina, da justiça. Não é isso que Jesus falou? Buscai primeiro o reino de Deus e a sua justiça. Reino de Deus, justiça. Justiça, reino de Deus. É isso aí, minha amiga, meu amigo. Assim sendo, você tem uma ideia do que significa ser de verdade uma pessoa cristã. Deus abençoe a todos e até amanhã em nome do Senhor Jesus. Amém.

Quantos iniciam uma maratona? Quantos concluem ela? A vida é uma maratona. Todos estamos correndo. Mas para onde você tem ido? Para onde você olha, é para onde você vai. Nem sempre os que começam pela estrada da fé permanecem nela. Afinal, a corrida da salvação da alma é o trajeto mais difícil de se percorrer. Muitos começam, poucos terminam. Nessa maratona, encontramos de tudo. Os que pensam ser uma brincadeira, os que acabam se distraindo, os empolgados que colocaram

0: em algum instante, perderam o foco, tiraram os olhos do alvo e, às vezes, tão perto, tragicamente, erraram o caminho. O apóstolo Paulo sabia muito bem que a salvação da alma era o maior bem que alguém poderia conquistar. E para isso, havia uma corrida a ser corrida, uma luta a ser travada. Peleja a boa peleja da fé. Apodera-te da vida eterna. Quanto a mim, não julgo que haja alcançado, mas uma coisa faço, e é que, esquecendo-me das coisas que atrás ficam, e avançando para as que estão diante de mim, prossigo para o alvo, pelo prêmio da soberana vocação de Deus em Cristo Jesus. O maior prêmio que uma pessoa pode alcançar não está nas conquistas deste mundo, mas na coroa da salvação. Esse é o maior alvo a ser atingido e pelo qual devemos lutar. O reino dos céus é tomado por violência. E quem deseja tomar posse da vida eterna deve se preparar como um atleta que de tudo se abstém para chegar ao topo do pódio. Nessa jornada, saiba que haverá muitos obstáculos pela frente, que farão de tudo para você parar e desistir. Mesmo assim, não pare. Se desvencilhe de todo o peso do pecado. Ainda que as lutas sejam grandes, as dores sejam fortes e pareça que você não irá conseguir, lembre-se do prêmio que te espera. Continue olhando firmemente para o autor e consumador da sua fé, que te aguarda ansioso do outro lado, pronto para lhe dar não uma coroa de folhas que logo secará, um troféu ou medalha que ficará empoeirado na prateleira, mas a coroa da vida incorruptível, a eternidade com Deus, para aqueles que o temem e lhe obedecerem até o fim. A corrida ainda não acabou. Não desanime. Pense que é só mais um pouco. Foque na porta estreita, no caminho apertado. Fuja das distrações. O nosso alvo é os céus.
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2: Prazer, valor e atenção. Quanto mais eu busquei, menos eu tive. Eu sempre fui uma pessoa que tive dentro de mim muito sofrimento. E então eu buscava em relacionamentos, então eu me envolvia com as pessoas sempre esperando algo delas, mas isso nunca deu certo, porque é como se ninguém me quisesse. Eu sempre tentava ficar com alguém, mas aquela pessoa, ela vinha, ficava um tempo e já me descartava, como se eu fosse um objeto. Então vinha as decepções.

0: relações, né? Tanto é que eu me envolvi com três relacionamentos diferentes, onde eu tive três filhos de cada um de um relacionamento. Então, toda a minha vida eu apostava naquilo, eu queria ter alguém de todas as maneiras, eu queria ser feliz, só isso. Só que como não acontecia a felicidade, então eu fui buscando em outras coisas. Daí foi quando eu comecei a me envolver com a bebida, com a droga. Quando passava o efeito da bebida, eu me sentia mal, porque, na verdade, eu achava que fazendo aquilo eu ia acabar com aquela dor. Mas quando eu voltava, eu continuava com aquela frustração, porque não conseguia resolver o problema e o vazio continuava. Eu continuava triste, eu continuava dependendo de alguém, querendo ser feliz de todas as maneiras. Era assim que eu me sentia. Quando eu tentei o suicídio pela primeira vez, foi através de medicações que tinham em casa. Então eu juntei todos aqueles remédios e tomei, porque eu queria dar cabo da minha vida. Eu achava que fazendo aquilo acabava todo o meu sofrimento. Então foi onde eu tomei aqueles remédios. Mas no meio do processo eu me arrependi, porque na verdade eu não queria morrer, eu só queria acabar com aquela dor. Então foi onde eu parei no hospital, fizeram lavagem, ficou tudo bem. Num outro relacionamento aconteceu a mesma coisa. Só que ali eu já tinha o vício da bebida, né, do álcool. E foi quando eu tentei novamente suicídio através da bebida. Eu passei a beber tanto, tanto, tanto que eu cheguei ao coma alcoólico. E aí fui para o hospital, fiquei internada naquele dia. E aí foi onde eu voltei à estaca zero. Quer dizer, ali eu só queria terminar com tudo, né? Mas não resolveu nada, não mudou nada. Eu continuei com aquele sofrimento, me envolvendo com vários homens, buscando um relacionamento aqui, outro ali, e nunca conseguia alcançar aquilo que eu queria, né? Que era a felicidade naqueles homens. Eu sempre fui usada como algo descartável, porque eu sempre fui descartada por todos, na verdade, né? Por todos os relacionamentos. Por todas as pessoas que às vezes estavam ao meu lado e eu acreditava que, né, para ter, tanto é que na época, até para ter amizades, eu tentava assim agradar de uma maneira para poder com que aquelas pessoas fossem meus amigos, né? Então eu passava a fazer de tudo. Tudo que eu podia fazer pelas pessoas eu fazia para poder ter atenção, para ser reconhecida de alguma maneira. E com o passar do tempo eu tive meus filhos, né, meus três filhos, mas mesmo assim aquela tristeza, aquele vazio ele continuava. Então eu era uma pessoa totalmente fria como mãe. Eu me tornei, na verdade, uma pessoa muito nervosa, agressiva dentro de casa. Chegou um período que meu filho, aos 4 anos de idade, ele passou a ver vulto dentro da minha casa. E isso me assustou muito. E então eu recebi um convite para estar indo até a Igreja Universal, mas de primeira instância eu resisti. Eu não gostava da igreja, né? Mas logo eu mudei de ideia. Naquele mesmo dia eu pensei, eu vou voltar para casa, meu filho vai ver aquilo de novo, então eu vou até a Igreja Universal, recebo uma oração e está tudo resolvido. Não preciso nem participar da reunião. Eu digo que Deus ele marcou um encontro comigo naquela noite, porque foi um dia assim muito especial, porque eu que estava tão resistente a chegar ali e naquela mesma noite eu tive um encontro com ele. Quer dizer, eu já saí dali, eu participei da reunião e eu já tive paz, coisa que eu nunca tinha tido. Eu que desacreditava que Deus ele existia, naquela noite eu falo que ele se apresentou para mim. Eu conheci ele naquela noite. Então eu saí dali já, eu saí feliz. Além da paz que eu recebi naquela noite, o meu filho também, ele nunca mais viu vulto. Ali acabou. Cheguei na minha casa, eu já não queria mais a bebida. Eu já não queria mais fazer as coisas erradas que eu fazia. Eu tomei uma decisão. Eu falei, eu quero conhecer mais desse Deus. E foi quando eu comecei a participar das reuniões. Eu comecei a entender, né, o que eu precisava fazer para mudar aquela situação. Até ali já estava tudo bem. Eu já tinha me tornado uma mãe carinhosa, coisa que eu não era. Aquele nervosismo tinha acabado. Toda a vontade de morrer, né, de não querer mais viver. Todo o desejo pela bebida. Todas as coisas que eu tinha do passado de ruim, Deus, ele tirou de dentro de mim. Quer dizer, um Deus que eu não conhecia, um Deus que eu achava que não existia. Hoje o meu maior prazer é sair falando desse Deus que, de fato, hoje ele existe, que ele está aqui dentro de mim. E eu que toda a minha vida me sentia rejeitada, descartada, eu entendi o verdadeiro amor, que foi o que o Espírito Santo me trouxe. Hoje eu sou rica, eu tenho a maior riqueza dentro de mim, que é o Espírito Santo. Eu não sou rica de materiais, porque o material passa, ele fica aqui. Mas a maior riqueza está aqui dentro de mim, porque eu sei que quando eu partir dessa terra, eu sei que eu vou encontrar o meu Senhor. E é lá que eu quero estar.
1: Deserto. Um lugar sem vida, sem cor, sem flores, sem frutos. É assim que muitas pessoas vivem. Tudo parece estar completamente seco. Por fora, tudo segue normalmente. A rotina, o trabalho, a vida. Mas por dentro, é como se tudo fosse um verdadeiro deserto. Só existe silêncio, cansaço. Falta de direção. Se o seu interior se tornou um completo deserto, saiba que o Espírito Santo pode fazer com que a sua vida volte a ter cor.
2: E somente o Espírito Santo pode nos revelar Jesus, apresentar Jesus. E quando você conhece Jesus, aí você vai dançar, você vai pular, você vai saltar de alegria, de gozo. Por quê? Porque Deus desceu sobre você. Amém? O Criador de todas as coisas, o Todo-Poderoso dentro de si. Ah, aí. Nunca mais a sua vida vai ser a mesma.
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3: Para mim, participar nas reuniões de domingo é super importante. Muitas vezes nós tomamos vitaminas para conseguir no nosso dia-a-dia ter um dia-a-dia melhor, mais saudável. No caso, vir ao domingo é mais do que uma vitamina. É a direção para a semana toda e para o mês inteiro. Então não há como abrir mão de uma coisa que é tão importante. Hoje eu tenho paz, eu não penso em suicídio, não penso em matar. Eu falo para as pessoas que pensam isso que tem solução. E vivo uma vida tranquila, em paz, não tem nada a ver mesmo.
4: Então, a reunião de domingo é um fortalecimento pela nossa alma, porque a gente passa já a semana inteira lutando, trabalhando. Então, quando chega o domingo, é o dia que a gente se fortalece para enfrentar as lutas. Realmente, eu estou aqui de férias, né? Vim passar umas férias, venho da Suíça. 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Né? E eu estou muito feliz, a gente sai realmente renovada, não tem preço.
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0: Todos os dias, você recebe um convite para viver intensamente. Mas diante de tantos problemas e preocupações, não se dá conta do que a vida tem a lhe oferecer. Um novo dia nasce, e ao invés de admirar o espetáculo que o sol proporciona, você se fecha em seus pensamentos, seus medos, suas aflições, seguindo uma rotina dura, amarga. Uma rotina de completa insatisfação. Até porque, em vez de solução para os velhos problemas, surgem novas dificuldades, corroendo seus planos, seus ideais. Não deixe que seus sonhos fiquem esquecidos no tempo. Não ceda espaço para frustrações. Não permita que limites o impeçam de alçar voo. Você pode muito mais do que imagina, porque tem dentro de si força e energia para superar obstáculos, para sair da escuridão. Existe no seu interior um terreno fértil. Lance as sementes da fé e deixe desabrochar os mais cristalinos sentimentos. Agir é acreditar. Siga em frente, com a certeza de que haverá sempre quem guie os seus passos.
1: Tudo que eu queria era ser aceita. E nessa busca para ser aceita e reconhecida, eu queria me encaixar no mundo lá fora, né? Então eu queria ser aceita por pessoas, no ambiente, né? Então eu passei a fazer várias coisas. Passei a beber, a fumar, né? Passei a me prostituir, né? Então eu ia para balada, ficava com uma ou duas mais pessoas na mesma noite, devido a eu ver ali os amigos fumando, bebendo, dando risada. Eu olhava para eles e falava, poxa, deve ser divertido isso, né? Eles são felizes bebendo, fumando, então eu vou fazer também, porque eu quero me sentir assim, eu quero ser assim. Quando eu não era aceita no grupo, então eu me sentia mal, né? Eu me sentia feia, eu me sentia desprezada, eu me sentia um lixo. Então eu ficava muito mal, eu ficava triste, abatida, tinha depressão. Eu chegava em casa, eu queria ficar trancada no quarto, eu não queria sair, eu não queria ver ninguém, eu não queria falar com ninguém, porque eu me sentia muito mal. O porquê que eu fazia tudo aquilo e não conseguia ser inclusa naquele convívio, naquela roda de amigos. Eu lembro de um episódio que aconteceu. Estávamos numa balada, né? Estava todo mundo rindo, brincando, se divertindo, né? E eu percebi que eu estava sendo excluída, né? Eu me senti rejeitada naquele momento. Eu queria ser vista pelo meu grupo ali de amigos, né? Eu queria ser notada por eles. Então eu passei a beber muito. Comecei a misturar as bebidas, eu comecei a misturar os cigarros, peguei um cigarro de maconha também. E acabei ficando, mas tão louca, que eu apaguei naquela noite. E quando eu acordei, eu estava em um lugar que eu nem sabia onde era e nem quem era aquela pessoa e como, o pior de tudo, como eu fui parar naquele lugar. Então eu me senti assim, pior do que no começo da noite. O valor que eu tinha era ditado por outras pessoas e não por mim mesma. Né? Então, pessoas ditavam regras que eu tinha que seguir para poder ser aceita. E nessa busca incessante por aceitação, eu acabei me envolvendo com uma primeira pessoa que eu conheci. Eu achava que era o homem ideal para mim, eu tinha ele como o sol do meu planeta, então ele era tudo para mim. Então eu vivia em função dele, eu fazia tudo por ele. E na verdade eu não recebia nada em troca, eu recebia o quê? Eu recebia desprezo. Eu recebi a traição, eu fui agredida fisicamente, verbalmente. Então eu me senti assim cada vez mais para baixo, cada vez mais depressiva e um lixo de pessoa. E não contente, passei a buscar isso na casa de espírito. Então eu chegava na casa dos espíritos, né, e perguntava para eles o que eu preciso fazer para ser feliz, para ter uma família feliz. Então eles me falavam o que eu tinha que fazer e eu fazia. Cheguei a fazer coisas horríveis, horrorosas, né? Acreditando que ia ter um resultado, que ia ter um retorno. Só que na verdade, nada acontecia. Então, cada vez mais eu me sentia frustrada e enganada. Então eu fui me afundando, fui ficando depressiva, fui ficando até com desejo de suicídio. Eu não conseguia dormir, era um cigarro atrás do outro. Eu bebia, acordava, quando conseguia dormir um pouquinho, acordava, levantava para fumar, tentava dormir, não conseguia. Então, as noites eram bastante conturbadas. A minha cabeça, ela não desligava. A minha mente, ela não desligava. Então, amanhecia, lá estava eu, cansada, abatida, depressiva e com desejo de morrer. A busca pela felicidade levou muitas coisas de mim. Levou a minha paz, levou o meu sossego, levou o meu sono, levou a minha autoestima. Eu me sentia vazia, eu me achava feia, eu não gostava do meu sorriso, eu não gostava de mim, eu não gostava de tirar uma foto. Eu não conseguia colocar uma câmera para tirar uma foto. Eu cheguei numa fase na minha vida que eu só queria morrer. Nada me completava, nada me satisfazia. Eu sentia um vazio muito grande, um desejo de suicídio. Foi aí que eu lembrei de uma conversa com uma amiga, né? E eu lembrei do convite, então eu liguei para ela. Aí eu liguei para ela e falei: lembra daquele lugar que você me disse que a minha vida ia ser transformada? Então eu quero ir nesse lugar. E chegando nesse santo lugar, eu comecei a perceber que o que eu buscava lá fora não ia preencher o vazio que eu sentia. E aí eu comecei a me questionar. Se o casamento não vai me trazer felicidade, se os amigos não vão me trazer a felicidade, as drogas não vão me trazer felicidade, o dinheiro não vai me trazer felicidade, o que me traria felicidade? Foi aí que eu ouvi falar do Espírito Santo. Eu não queria ser mais essa pessoa. Eu precisava mudar. E para mudar, eu precisava conhecer o Espírito Santo. Então eu passei a desejar, mais do que ser aceita e ser reconhecida, aquele valor que eu buscava nas pessoas, aquela aceitação, o Espírito Santo tinha para me dar. Aquela busca incessante que eu tinha, eu não precisava mais disso, porque o Espírito Santo tinha tudo para me dar. Então o desejo, a vontade de conhecer, a vontade de ter, a vontade de possuir, que Ele me possuísse, foi incessante. Então eu passei a buscar com toda a minha força. Então o que eu ouvia falar para fazer, eu fazia, porque eu queria aquele Espírito dentro de mim. Eu queria essa felicidade dentro de mim. Até que um dia, o Senhor Jesus viu o meu desejo, a minha sede de ter o Espírito Santo, e Ele veio e me batizou com o Espírito Santo. Ah, esse dia foi maravilhoso. O Espírito Santo, Ele me mostrou o valor que eu tenho, o quão preciosa eu sou para Ele, o quão amada eu sou por Ele. Então eu passei a me amar, eu passei a me olhar no espelho, eu passei a amar o meu sorriso, eu passei a me aceitar, porque Ele me aceitou do jeito que eu sou. Então o Espírito Santo para mim hoje, Ele é tudo, Ele é o mais importante na minha vida, Ele é mais importante do que a comida que eu como, Ele é mais importante do que casa, do que filhos, do que marido, do que pode vir o que for. Ele é a prioridade. Hoje eu tenho tudo que eu sempre quis. Hoje eu sou amada. Hoje eu sou querida. Tem um versículo que diz que eu poderia pedir qualquer coisa que seria feito. Então eu pedia casamento feliz. Eu pedia dinheiro. Eu pedia aceitação. Quando na verdade o que eu precisava era do Espírito Santo. Era pedir ao Senhor Jesus que me desse Ele. E hoje o Espírito Santo é tudo que eu preciso, é tudo que eu quero e é tudo que eu tenho.
0: Oito bilhões de seres humanos. 8 bilhões de vozes. Como chamar a atenção de Deus dentre tanta gente neste planeta que vivemos? A quem verdadeiramente Ele se inclina para ouvir?
2: Ó Deus, tem misericórdia de mim. Não passo de um pecador.
3: bom tomar o pão dos filhos e lançá-lo aos cachorrinhos.
4: Eu sei, senhor. Mas até mesmo os cachorrinhos comem as migalhas que caem das mesas de seus donos.
2: Nós merecemos estar aqui. Mas ele não. Senhor, lembra de mim quando entrar no teu reino.
5: Deus não resiste a quem se aproxima dele com sinceridade.
6: Em verdade te digo que hoje estará comigo no paraíso.
5: O sincero rasga a alma. Joga limpo, não disfarça nem esconde a sua real intenção. Ele é o que é. A oração sincera é a mais pura expressão da alma. É a ponte que faz a ligação entre o nosso espírito e o Espírito de Deus.
7: Eu fiz um propósito de jejum, eu jejuava, acordava de madrugada, eu fazia de tudo. Eu era 24 horas falando para Deus que eu queria o Espírito Santo. Eu já falava para as pessoas que Deus curava, que Deus libertava. Só que eu não falava da salvação, porque ainda não tinha certeza da minha salvação. Eu não tinha o Espírito Santo. Aí, de um dia, eu cheguei, eu estava trabalhando num local sozinho. Aí eu fui, tipo, conversando com Deus, eu falei para Deus, eu falei assim, meu Deus, se coloca no meu lugar. O Senhor me curou, mas o mais principal que é a minha alma, o Senhor ainda não curou, que eu preciso do Espírito Santo, que é a paz, que é a certeza da minha salvação. Falei, o Senhor tinha coragem de falar de mim para alguma pessoa, se o Senhor não me conhecesse, como eu tenho falado para as pessoas do Senhor? Aí quando eu falei isso, nesse dia, foi algo mais precioso da minha vida. Porque Deus, ali não foi um pastor que falou comigo. Eu não estava nem na igreja. Estava trabalhando, mas a minha sede era tão grande de receber o Espírito Santo, eu falei para ele, eu não estou te pedindo dinheiro, não estou te pedindo carro, não estou te pedindo casa, eu não quero ter mais nem uma hora de vida, mas o que eu não aceito é chegar ao meio-dia de hoje e o Senhor não entrar na minha vida. E quando eu falei essas palavras, o Espírito Santo veio sobre mim. Deus falou, eu nunca te abandonei, eu sempre estive contigo, a partir de hoje acabou o teu sofrimento, e entrou uma força dentro de mim, eu não sentia, mas entrou uma alegria dentro de mim que era incontável. Naquela mesma hora sumiu o vazio. Depois desse dia, nunca mais a minha vida foi a mesma. Os problemas financeiros continuavam por lá de fora. As pessoas continuavam me rejeitando. Mas eu não era mais sozinho. Ali eu já não estava mais sozinho. O meu maior prazer hoje não é nem trabalhar para ganhar dinheiro, é lutar para ganhar uma alma. É lutar para levar as pessoas a ter o que eu tenho. Eu chego e falo para elas, o que você está querendo é muito pouco. Porque o que Deus tem para te dar, você não tem noção.
5: Se de fato você tem sede em receber o Espírito Santo, mais do que tudo, faça um desafio. Seja sincero. Derrame toda a sua vida diante dele. E o Senhor Jesus, de pronto, atenderá o desejo da sua alma. Bem sei eu, Deus meu, que tu provas os corações e que da sinceridade te agradas.
8: Neste momento, vamos unir a nossa fé. Prepare o seu copo com água. É momento de oração.
9: em o nome do nosso Senhor Jesus, nós entramos em oração agora em favor, ó Deus, de todas as pessoas que estão aflitas, aqueles que têm pensado que a vida já não faz mais sentido, que já não vale mais a pena viver, que é melhor morrer, acabar com tudo, é melhor sumir, é melhor desaparecer, pessoas que têm pensado que foram esquecidas até mesmo pelo Senhor. Mas agora, nesta oração, eu peço a Deus, envolva essa gente, envolva aqueles que têm vivido sem paz, as pessoas que estão no fundo do poço, que estão jogadas, jogadas, abandonadas, desprezadas, como se não valessem nada. É assim que muitas pessoas têm se sentido, como algo imprestável, como algo descartável, um objeto descartável que, após ser usado, é lançado no lixo. Meu Deus, somente o Senhor pode levantar essa pessoa, porque tudo que tem acontecido na vida dela tem feito com que ela mergulhe numa depressão, num buraco que parece que não tem mais fim. Essa pessoa tem vivido os seus dias em amargura, em dor, em sofrimento. Os seus dias têm sido de choro, de lágrimas, de opressão, de depressão. Há pessoas que já pensaram muitas vezes em desistir da família, do trabalho, de tudo. Estão em depressão, angustiadas, estão tristes. Mas eu te peço, Senhor, toque em cada uma delas e faça o milagre acontecer. Porque ninguém é capaz de conhecer o que está nesse coração. Ninguém sabe a realidade da vida dessa pessoa, somente ela e o Senhor. E o Senhor, que conhece, que tem visto tudo que tem ocorrido com essa criatura, o Senhor pode dar a ela o alívio, pode dar a solução. Ó Senhor, faça isso, porque o Senhor se importa com o sofrido. Às vezes, na hora do desespero, da aflição, há pessoas que dizem: Deus não existe, porque se Ele existisse, Ele mudaria a minha situação. O Senhor certamente não leva em consideração essas palavras, porque quando a pessoa está aflita, Senhor, ela fala o que na realidade ela não queria falar. Mas eu peço, mostra para ela que o Senhor existe. Mostra para esta mulher que o Senhor é real, tão real como o ar que nós respiramos. Mostra que o Senhor existe. Dê um sinal para ela agora, Senhor. Dê um sinal que ela sinta uma paz no coração, um alívio na sua alma. Que ela seja envolvida pelo Teu Espírito agora, nessa prisão, nesse quarto de um hospital, nessa casa. Ela está no seu quarto, trancada. E faz agora a oração, ou às vezes nem ora, mas está a ouvir essa oração. Que o Senhor Espírito Santo faça acontecer um milagre. Liberte de toda dor, seja física, seja na alma. Liberta essa criatura dessa prisão. Venha quebrar essas correntes que tem amarrado essa pessoa, que tem mantido essa pessoa presa há tantos anos. Faça, meu Deus, com que a vida dela seja mudada. Que o Senhor consagre esse copo com água, de maneira que, ao beber, que venha imediatamente o alívio, a cura, e que essa pessoa tenha forças, porque o que muitos precisam é de ânimo, coragem, forças, porque essa pessoa não tem tido ânimo para nada. Ela está prostrada nessa cama e não tem ânimo para se levantar. Mas ao beber dessa água, ela vai ser tomada por uma força, não da água, mas a força do Espírito Santo. E ela vai se levantar. Aquela que não conseguia se alimentar, vai se alimentar. Vai ter outra reação agora. Eu te peço em o nome do Senhor Jesus. Amém e graças a Deus. Graças a Deus. Agora, beba dessa água com toda a sua fé. Beba na certeza de que agora mesmo o Espírito Santo te liberta, te livra. Seja curado, seja liberto, seja abençoado.

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1: Olá, meus amigos, que o Espírito de Deus alcance sua vida, alcance sua casa e também toda a sua família. E temos a certeza absoluta que você está nos ouvir nesta madrugada, você taxista, caminhonista, você que trabalha no Uber, você que está entrando agora no seu plantão, no seu trabalho, existe a solução para a sua vida, existe a solução para você. Sexta-feira, estamos se preparar para a grande corrente de libertação que vai acontecer, a quebra do mal vai ser muito forte, vai ser algo magnífico, porque a palavra de Deus diz: e conhecereis a verdade, e ela vos libertará. Mas daqui a pouco nós vamos falar a respeito disso. Vamos ouvir agora uma belíssima canção e voltamos com a programação A Hora do Milagre, preparado, feito para você. Tá bom? Voltamos já.

0: Graças a Deus, voltando com todos vocês, com esta programação A Hora do Milagre, chegamos até você para poder te ajudar. Sexta-feira é um dia forte de libertação na Igreja Universal do Reino de Deus. Nós podemos agora ouvir o testemunho da Selma e Marcos. Eles tiveram grandes problemas, principalmente veio os vícios, teve problemas graves na vida deles, drogas, enfim, isso trouxe uma grande despesa na vida deles, quase destruiu a família. Mas quando eles chegaram na Igreja Universal do Reino de Deus, eles foram transformados porque ele aprendeu a palavra. E a palavra de Deus é vida. O Senhor Jesus diz: e conhecereis a verdade, e ela vos libertará. E com certeza, meu amigo, minha amiga, o Espírito Santo quer transformar você. Você vai ouvir agora esse belíssimo testemunho da Selma e do Marcos, e com certeza Deus ele vai abençoar você. Talvez pode o testemunho deles, você se identificar com eles. E depois você pode ligar para o amigo 24 horas, o 218-368-008. 218-368-008. Para mais informações, para poder ajudar você. Tá certo? Depois, no finalzinho, eu dou de novo o número para vocês não se errarem, tá bom? Vamos então agora a esse belíssimo testemunho e voltamos já já.
1: Quando ele saiu de casa, ele me deixou sem nada, me deram ação de despejo, cortaram a minha luz, eu não sabia o que fazer.
2: E fiquei quase um ano fora de casa, praticamente fiquei um mendigo.
1: Na minha família havia muitos vícios, muitos problemas, muitas brigas. E eu sempre falava que não ia casar com ninguém que eu bebesse ou fumasse, tivesse algum tipo de vício. E ao caminhar, conheci meu esposo, né, o Marcos, parecia o amor perfeito. E começamos a namorar, ele só mostrava aquilo que ele queria mostrar, né?
2: Eu comecei nos vícios na idade de 14 anos. Vivia bêbado, tinha outros tipos de vício, às vezes na maconha, já cheguei a cheirar cocaína. Nesta altura dos 15 anos, eu conheci a minha esposa, minha namorada na época. E ela pouco sabia do que se passava. Quando nós chegamos à idade dos 21 anos, nos casamos. E daí então se tornou pior ainda.
1: No casamento mesmo, foi o primeiro dia que eu vi ele bêbado. Chegou na lua de mel, ele bebeu tudo que ele viu pela frente. Ficamos sem dinheiro até para voltar para casa. E eu fiquei olhando para ele e não acreditava naquilo que eu estava vendo. Eu falei: meu Deus, como pode? Eu corri tanto de casar com alguém que bebia, que vivia em vícios, e tô eu com Marcos casado aqui. Eu frequentava o espiritismo, fazia rituais, né, para ele mudar, e cada vez piorava mais. Passou um tempo, eu fiquei grávida. Aí eu falei: como que eu vou cuidar dessa criança? Como que eu vou educar essa criança no meio desse vício?
2: Com o passar do tempo, eu deixei a parte da cocaína, da maconha, mas o álcool não conseguia deixar. Foi aonde teve um determinado momento que eu falei para mim mesmo: eu vou embora, bebo até morrer, ninguém tem nada a ver com a minha vida. Então eu fui embora de casa, fiquei um ano praticamente fora de casa.
1: Quando ele saiu de casa, ele me deixou sem nada. O que eu tinha no armário, ele jogou no chão, pisoteou tudo, me deixou sem nada para dar para a criança, sem nada para comer, não estava trabalhando, me deram ação de despejo, cortaram a minha luz, eu não sabia o que fazer.
2: Nessa altura eu sentia falta da minha família, assim, do meu filho, da minha esposa, mas não conseguia retornar para casa.
1: conheci a Universal através de uma senhora, né, minha vizinha. Ela falou assim: você sabe que Jesus pode acabar com tudo isso? Eu falei assim: como? Se Jesus pode acabar, se ele, como a senhora diz que ele vê tudo, por que que ele não está vendo isso? Aí ela falou: não, mas ele está vendo. Você que tem que se voltar para ele. Foi aí que eu comecei a caminhar, ir para a igreja, fazer campanha. Eu comecei a me libertar de tudo o que estava acontecendo, que eu tinha muita mágoa, muito rancor, muita raiva. Deus começou a mudar. A primeira coisa foi que eu comecei a dormir, ter paz, conseguir conversar com ele, sentar para ter diálogo que a gente não tinha.
2: E ela falou: olha, eu quero que você volte para casa ainda hoje. Aí ela falou: mas tem uma condição. Eu falei: qual? Você tem que parar de beber, fumar, fazer tudo que você fazia antes. Eu falei: eu sei disso.
1: Aí ele falou para mim: não quero que fique me chamando para ir para a igreja. Eu falei assim: não, tudo bem. Aí eu fui para a igreja no domingo, aí tô lá, buscando. Quando eu abri o olho, ele estava do meu lado. Eu não acreditei que ele estava ali.
2: E comecei a ver as mudanças, as palavras que eram dadas através dos pastores. Comecei a também acompanhar as leituras da Bíblia. E a vida, de fato, ela começou a mudar somente com o batismo do Espírito Santo. Porque é Ele que nos dá força, nos dá o entendimento, o discernimento, nos livra, nos guarda, nos fortalece no nosso dia a dia. Hoje, eu só tenho a agradecer em primeiro lugar ao Senhor Jesus e o restante da minha vida toda a ela. Porque se ela tivesse desistido de mim, muitas das vezes eu sempre falei com ela que provavelmente tinha pouco tempo de vida, pelas condições em que vivia. Mas graças a Deus que ela não desistiu. E hoje, né, estamos juntos.
1: Quando a gente conhece Jesus, é diferente. E é uma mudança que a gente não sabe explicar. O Espírito Santo é muito forte na vida da gente. Dá direção, solução. E Jesus vai nos guiando. Hoje meu marido é um marido amoroso, carinhoso. Minha esposa é meu amigo, meu companheiro. O amor cresce, é diferente, é um amor sólido, puro, verdadeiro. Para mim, participar na terapia do amor foi muito bom. Aprendi muitas coisas e aprendo. Você se descobre, às vezes tá uma reunião, aí fala faz uma pergunta, você se examina. E a gente, como ser humano, a gente erra, falha. E quando eu me pego naquela pergunta, aí eu falo: poxa, preciso mudar nisso aqui ainda. Posso melhorar. Então é muito bom.
2: Hoje nós temos um casamento feliz e restaurado.
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0: Que Deus abençoe a todos. Nós estamos aqui no Parque Santa Catarina, porque no dia 24 de outubro, 10 horas da manhã, nós vamos voltar aqui, Pastor Tiago, para realizar a Caminhada do Amor, que é um evento maravilhoso em prol da família e que começa no casamento. Mas para um casamento acontecer, é preciso primeiro conhecer uma pessoa, ter um relacionamento, que não é, como diz o outro, pera doce nos dias atuais. Porque muitas são as pessoas que, por causa de más experiências, até desistem da vida amorosa.
1: Olá, bispo, olá a todos. Inclusive, com o avanço das redes sociais, do mundo da comunicação, era para ser mais fácil as pessoas se encontrarem e se relacionarem. Só que tem sido ao contrário. Uhum. Por ter muita opção, a pessoa acaba decidindo errado, porque ela decide com o coração. Ela olha para a aparência. Por isso, hoje, o solteiro entra num relacionamento com a ideia de que o relacionamento tem um prazo de validade. Exatamente. Como quem vai num supermercado, compra o alimento, tem o prazo, ele sabe que depois daquela data, ele tem que descartar aquele produto.
0: Ele até tenta, não é? Vou tentar para ver se dá certo. Se der certo, a gente continua. Mas ao menor sinal de desentendimento, a pessoa joga tudo pro alto.
1: É verdade, e o casamento ele foi feito para durar para a vida toda, tanto que no altar o marido e a esposa juram até a morte. Só que infelizmente hoje em dia tem sido o trabalho que tem separado o casal. Não é mais a morte, é o trabalho. Por muito trabalho, excesso de trabalho, não há mais diálogo, não há mais entendimento, paciência. São os filhos muitas das vezes. Os filhos separam o casal não tem tempo para um para o outro, é para os filhos, os filhos ocupam o tempo inteiro. E fora as doenças, dívidas, tantas coisas separam os casais, a traição, o desinteresse, porque não há diálogo, o casamento esfria. Só que nessa caminhada do amor, essa pessoa tem a oportunidade de acertar.
0: Você, meu amigo, que é religioso, você que tem igreja, você é uma pessoa de boa fé, mas você não tem sido feliz na vida amorosa. Você ama e não é amado. Você gosta de quem não gosta de você. Aquela velha história se repete na sua vida. João que gostava de Maria, Maria que gostava de Antônio, Antônio que gostava da Sofia. Mas ninguém gosta de si. Você sempre gosta de alguém e nunca ninguém gosta de si. E você já até pensou em desistir do amor. Não faça nada disto. Porque no dia 24 de outubro, nós vamos mostrar para você que existe sim a felicidade. E ela está ao seu alcance. No dia 24 de outubro, 10 horas da manhã, nós vamos juntos voltar aqui, Pastor Tiago, para determinar que a vida amorosa dessa pessoa seja bem-sucedida. Você que vive aqui na Ilha da Madeira, você é o meu convidado todo especial.
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3: Forte, né, o testemunho da Selma e do Marcos, muito forte. É o que acontece na Igreja Universal do Reino de Deus, aonde uma vida espera por você.

E para de sofrer, meu amigo, minha amiga. Muda o seu pensamento, muda a sua mentalidade no que diz respeito à sua libertação. Por que você está sofrendo? Não paga nada não, é gratuito. Deus, ele diz assim, ó, e conhecereis a verdade e ela vos libertará. Tira do seu pensamento que você tem que pagar. Deixa seu porta-moeda, deixa seu cartão em casa, deixa seu dinheiro em casa. Vem só com os problemas espirituais para a gente resolver esse problema na tua vida. E também nós estamos a nos preparar para a campanha que vai ter de libertação no mundo inteiro. Imagina, dia 26 ao dia 31 de outubro, teremos essa libertação. Vai ser uma semana de libertação na Igreja Universal do Reino de Deus. Foi assim que eu me libertei há 41 anos atrás, nessas correntes de libertação que existia na igreja. E nós vamos colocar toda a força para libertar você também. Nós estaremos também ali na rua Dom Carlos I, número 11, às 8 da manhã, às 10 da manhã, 15 horas e também às 19h30, com toda a força para libertar você de todo o mal. Teremos agora também, no dia 24, a Caminhada do Amor. Vai ser uma reunião ali no Jardim Santa Catarina, às 9 da manhã, onde já vai estar todo mundo ali. Mas 10 horas vai começar o evento, onde o seu Bispo Ribeiro vai estar ministrando essa reunião maravilhosa da Caminhada do Amor. Não vai ser uma reunião, não. Vai ser uma palestra que vai abençoar todos os casais, solteiros, viúvos, sozinhos, jovem, moça, rapazes, senhora, senhor. Não importa a sua idade, o que importa é que Deus quer restaurar o seu casamento ou a sua vida sentimental. Tá certo? Não desliga seu rádio, não, porque o nosso amigo o pastor Flávio, da nossa igreja de Machico, vai dar sequência a esta programação, A Hora do Milagre, tá bom? E eu falei que se você tivesse alguma dúvida, você pode ligar para o amigo 24 horas, 218-368-008. 218-368-008. Um abraço, Deus abençoe, até lá.

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1: Deus abençoe a todos nesta madrugada de sexta-feira. Chega até você através desta programação a luz de Deus para dissipar todas as trevas. Deus abençoe o pastor Ronaldo. Deus abençoe você, amiga, amigo, que nos está acompanhando do seu automóvel, casa, do hospital, onde quer que você esteja, seja a sua vida abençoada. E hoje, sexta-feira, conforme o pastor Ronaldo acabou de falar, é dia de batalha espiritual. É dia de quebra de maldição, de limpeza espiritual. E nós queremos mostrar para você que muitas vezes por detrás de toda a dor e sofrimento existe uma raiz espiritual. A inveja, ela é poderosa para atingir as pessoas. A inveja, quando ela vem contra uma pessoa, ela atinge sem dó, sem piedade. E as pragas, quando são rogadas, elas são palavras carregadas de maldição, com um peso de maldição, com o objetivo de destruir a pessoa que foi praguejada. E quantas pessoas têm sido atingidas por pragas? E quando são embruxadas, pessoas que sofrem com bruxaria, que a vida estava indo bem e através de uma bruxaria tudo se desmoronou, tudo foi destruído. Nós vamos agora acompanhar o caso da senhora Conceição Novaes, que perdeu um irmão quando tinha 3 anos, e isso lhe trouxe um trauma muito grande, que ela ficou com esse medo dentro dela que algum familiar ela iria perder. Ela ficou com esse trauma dentro dela, até que mais tarde ela perdeu um filho, exatamente com 3 anos também. Aquele medo que o mal colocou dentro dela acabou dando força para atingir um dos seus filhos com 3 anos. E por conta disso ela ficou destroçada e o seu marido entrou no caminho do vício do álcool. E mais tarde o seu marido também acabou por falecer. E com essa vida toda destruída de trevas, de amargura, foi então que ela se viu sozinha, criando 3 filhos. Mas quando ela chegou na Igreja Universal, tudo mudou. Foi a partir desse momento que ela conheceu a Deus, a palavra de Deus, e a sua vida foi restaurada. Ela foi livre dos traumas e hoje ela é uma pessoa feliz, uma pessoa liberta, uma pessoa que vive na luz. E ela vai contar como era o seu antes e como ela está hoje. Vamos acompanhar e depois vamos colocar uma bela canção para todos vocês e já voltamos.
2: Eu casei e eu fui traída logo nas primeiras semanas. Eu aí fiquei com medo terrível que ele me morresse. E ele com 3 anos morreu. Meu marido para tirar a dor que ele estava sentindo, ele metiu-se na bebida. Eu acabei por ter um homem alcoólico. Quando eu tinha 15 dias, a minha mãe perdeu um filho com 3 anos. E eu fiquei de parte porque o sofrimento dela estava focado no irmão que eu tinha perdido. Portanto, eu fui crescendo e eu vivia... Era uma miúda triste, pois chegou à altura de namorar e eu não me identificava com os rapazes que me apareciam, porque, é assim, eles eram muito bonzinhos e eu queria um homem que tomasse decisões, porque meu pai era muito bom, mas quem tomava as decisões era a minha mãe. E então o meu sofrimento também começou aí, porque a minha mãe queria uma casa, queria fazer uma casa, mas o meu pai só trabalhava e entregava-lhe o dinheiro. E então a minha mãe é que lutava pelas coisas. Eu dizia, não, um homem assim eu não quero. Mas aos 26 anos eu fui trabalhando, dando o dinheiro todo à minha mãe até casar, e eu fui vivendo aquilo que ela viveu, as preocupações de pagar e não ter dinheiro. E eu, aos 26 anos, arranjei um namorado que tinha, para mim, que tinha essas características, porque ele não tinha pai e ele então ajudava muito a mãe, e eu achei, pronto, está aqui o homem que de facto me vai ajudar. E então eu namorei um ano e casei. Eu casei e eu fui traída logo, nas primeiras semanas. Porque eu fazia a comida ao domingo, ele comia e saía. E eu ficava em casa, a arrumar a casa e a lavar a roupa. Entretanto, eu engravidei. E aí, ele, depois mais tarde, me contou que aí deixou de ir e assumiu o facto do casamento. Mas aí já me tinha magoado quando me contou. Portanto, eu continuava magoada, continuava triste, porque afinal não era aquilo que eu esperava. Passado um ano, quase pouco mais, engravidei de novo. E ele não queria que eu tivesse esse filho. Mas ele depois acabou por vir e aceitou. E nessa altura, esse segundo filho era muito lindo, muito bonito. E as pessoas diziam-me assim, ai, quando se tem uma criança bonita e esperta, não é para nós, é para Deus. Eu, não. E eu lembrei-me do meu irmão que tinha morrido, que a minha mãe contava precisamente a mesma coisa, que esse meu irmão era muito esperto e era muito bonito. E eu aí fiquei com medo terrível, que ele me morresse. E ele com 3 anos morreu. Fundo do poço. Eu fiquei, se eu já estava mal, eu fiquei 6 meses sem cuidar do meu marido, sem cuidar do meu filho, que já tinha 4 anos e meio. Fiquei, só queria, era dormir, porque eu chorava dia e noite, eu não me alimentava. Eu fiquei com 30 quilos. Dentro de mim estava um vazio tão grande, eu acho que não tinha nada por dentro. Eu acho que estava tão ferida, porque eu achei que Deus nem queria saber de mim para nada. Acho que Deus até colaborou que eu sofresse. E eu então botava as culpas para mim, porque eu não soube, se calhar, cuidar, e botava as culpas para todo mundo. Todo mundo era culpado. E eu vivi com esse sofrimento 6 meses. Ao fim desses 6 meses, tive que ir a um psiquiatra, que eu estava bem maluca. E aí eu aliviei um pouco o meu sofrimento. Mas quando me dei conta, eu já tinha outro problema. É que o meu marido, para tirar a dor que ele estava sentindo, ele meteu-se na bebida. Eu acabei por ter um homem alcoólico. Eu então aí é que eu já não sabia o que havia de fazer. Porque eu ter um homem que todos os dias bebia, trabalhava por conta dele, mas trabalhava a meio termo. O dinheiro não chegava. Eu aí tive que assumir as rédeas, eu tive que assumir a responsabilidade para pagar aluguer, para pagar a luz, para pagar água, para pagar tudo. Que chegava uma altura que não chegava, nem para comer. Assim continuei, tive mais dois filhos e aí é que foi a própria desgraça, que o meu marido morreu. Caiu, bateu com a cabeça, fiz um traumatismo craniano, morreu na hora. Quando me deram a notícia, eu nem queria acreditar. Aí é que foi o meu maior problema. Porque tinha três filhos para criar, sozinha, sem trabalho, e não sabia o que fazia. Com todo o sofrimento que eu estava, a minha mãe convidou-me um dia para ir, não sei se era a igreja, se que era, mas ela disse-me, há um lugar que te vai ajudar. E eu então nem hesitei, porque eu já não tinha como sobreviver, eu não sabia o que fazer. E foi assim que eu cheguei à Igreja Universal, com todo o meu sofrimento. E todas essas coisas, eu comecei a entender que foi o mal que entrou na minha vida. Daí eu comecei a fazer a minha caminhada. Aí eu comecei a fazer as correntes, comecei a ficar muito, muito, muito, muito bem. Eu pedi a Deus que eu queria ter um trabalho próprio e eu tive a trabalhar por minha conta. Eu cuidei dos meus filhos, eu criei os meus filhos, eu dei um curso aos meus filhos e eles hoje estão muito bem e eu também. Eu sabia que Deus existia, que era poderoso, mas de facto eles falavam no Espírito Santo. Eu então comecei a ir buscar, comecei a ver que de facto isso me faltava dentro de mim. Que era a força, que era a paz, que era tudo o que podia haver melhor, só o Espírito Santo é que me podia dar. O dia que eu recebi o Espírito Santo, eu senti que não estava sozinha. Senti uma alegria, senti uma paz, senti que o mundo não me ia botar abaixo nunca mais. Hoje sei o que é paz. Antes, eu tinha só sofrimento. E eu hoje só tenho alegria. E eu hoje sou muito, muito feliz.

0: É muito forte os testemunhos que nós colocamos aqui, porque são factos que comprovam a seriedade e a veracidade da palavra de Deus e também do trabalho que é realizado na Igreja Universal. Sexta-feira, os pastores, os obreiros estão à disposição através da oração e do jejum, intercedendo por todos os que têm os seus caminhos trancados, por todos os que têm a sua vida debaixo de uma maldição, que têm sofrido com doenças que os médicos não conseguem nem encontrar a razão, quanto mais a cura, e muitas pessoas têm sido ajudadas. Nós estamos também em preparação para a Semana da Batalha e Libertação Espiritual. Como nós falamos há pouco, existem situações que a raiz é espiritual. E quando é espiritual, só através da fé. Várias pessoas que chegam até nós tomando vários remédios para a mesma doença e nenhum desses remédios trazendo qualquer efeito ou resultado, mas através do primeiro dia que colocam os pés na Igreja Universal e recebem a oração, no tratamento espiritual para a libertação, elas já logo começam a ver os sinais da cura. Quem não dormia passa a dormir. Quem sofria com angústia, depressão, amargura, passa a ter alegria, passa a ter paz. Porque no mundo espiritual, onde há trevas, só o poder da luz, o poder de Deus e o poder da fé para dissipar todas essas trevas. E nós garantimos para você, amiga e amiga, esse sofrimento vai chegar ao fim. Essa dor que você carrega na alma, no seu corpo, essa destruição que tem vindo contra si e a sua família, vai chegar ao fim e a sua vida vai ser uma vida restaurada e um testemunho como estas pessoas que têm contado aqui na programação. Nós vamos ouvir agora mais casos reais e se você quiser falar com um dos nossos atendentes que está agora à sua disposição, nós temos a nossa linha de apoio 24 horas à disposição de todos aqueles que querem ouvir uma orientação, que querem desabafar e também receber uma oração. Você pode ligar agora, o número é o 218-368-008. 218-368-008. Você pode esclarecer suas dúvidas e você vai ser ajudado. Vamos ouvir casos reais de pessoas que foram libertas e que hoje estão na luz.
1: Seu nome?
2: Ruth.
1: Ruth, qual a maldição que havia na tua vida?
2: Então, eu tinha na vida financeira e também tinha na vida familiar. Na minha vida financeira, eu não conseguia arranjar um trabalho que não fosse part-time, só conseguia arranjar part-times, e quando eu arranjava, eles pagavam-me uma miséria, ou os patrões desapareciam e não me pagavam. As vendas que eu fazia, elas ficavam trancadas e o dinheiro nunca chegava a mim. Eu esfolava-me a trabalhar, diziam sempre que era das melhores trabalhadoras, mas nunca era recompensada por isso. E além disso, quando o dinheiro chegava às minhas mãos, ele desaparecia. Eu já nem sabia como, eu não percebia o que é que acontecia, não é? E na minha vida familiar também. Na minha vida familiar, a minha família, ela sempre se dividiu. Eu lembro que desde que eu nasci até agora, os grupinhos de família têm aumentado e o número de pessoas à mesa tem diminuído. Se zangavam e deixavam de falar uns com os outros. Isso aconteceu já com os meus bisavós, com os meus avós e com o meu pai em relação aos meus avós, né? Maldição familiar. E aí estava a acontecer comigo também, porque eu, como engravidei jovem, o meu pai, ele ficou bastante furioso. E com isso, o que é que aconteceu? Nós deixamos de falar. Então eu disse assim, olha, eu fiquei muito orgulhosa mesmo. Eu disse assim, olha, então se ele não fala comigo, eu também não vou falar com ele. E eu fiquei sem falar com o meu pai também durante um ano. Ou seja, a minha família também estava a desestruturar. Da mesma forma como tinha acontecido com os meus antecedentes. Então, depois quando eu comecei a vir na igreja...
1: O que é que tu fez no altar para mudar isso?
2: E, pastor, eu tive que me entregar por inteiro. Então, hoje, pastor, havia transformação completa. Eu tinha determinado um salário e eu disse assim, olha, eu vou passar a receber este valor, no mínimo. E eu terminei, eram 3 algarismos, pastor, não era muito assim, né? Mas eu terminei. E depois de eu ter escrito, eu pensei, meu Deus, eu aumentei muito este valor, como é que agora vai acontecer? Mas eu disse, olha, não, eu já escrevi, então vai ter que acontecer. Pastor, hoje eu estou a receber mais do que aquilo que eu tinha determinado. Okay, o meu salário passou de 3 algarismos para 4 algarismos. Houve uma mudança completa na minha vida financeira, uma transformação. E na minha família, hoje, pastor, eu tive que quebrar o meu orgulho, não é? Porque não chega a nós fazermos votos e nós sacrificarmos. Nós também temos que saber pedir perdão e também temos que saber perdoar, não é? Então, o meu pai, ele tinha em parte culpa daquilo que ele tinha feito, do jeito que ele tinha agido comigo. Mas eu tive que fechar os olhos a isso. Eu, cada vez que falavam do meu pai, eu começava a chorar. Porquê? Porque tinha guardado muita mágoa. Até porque os meus pais tinham separado em pequena. Então, um dia eu marquei com ele e já tinha passado muito, muito tempo, não é? Eu marquei com ele e disse, olha pai, vamos almoçar, vamos jantar. Ele estranhou. Eu cheguei junto a ele, depois de todos os votos sacrifícios que eu tinha feito, cheguei junto a ele e disse assim, olha pai, eu quero te pedir perdão porque eu sei que eu poderia ter feito melhor do que aquilo que eu fiz até hoje, e se eu fiz alguma coisa que te magoou e todo esse tempo tivemos sem falar, eu peço perdão, porque mesmo eu poderia ter já resolvido isso. Oi, pastor, meu pai, que não é nada de se emocionar, é assim muito racional, ele ficou até emocionado com aquilo ali. Ele também é muito orgulhoso, mas ali, quando eu cobrei o meu orgulho, o orgulho dele também foi cobrado. Então, pastor, eu agora sinto falta até de estar mais tempo com ele, falar com ele, é completamente diferente o nosso relacionamento. Deus agiu.
1: Tu pode dizer que está no monte da bênção.
2: Sim, completamente. Eu, no monte da maldição, eu tive que levantar os meus votos de sacrifícios para que eu pudesse passar para o monte da bênção. Exatamente.
1: Parabéns, que Deus te abençoe mais e mais, tá?
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5: Alice Cristina. Eu sofria de problemas espirituais, durante a noite eu não dormia, tinha pesadelos fortes, como pesadelos de morte, de que alguém estava-me a sufocar, que via pessoas no caixão, pessoas que eram vivas, mas eu via já mortas. Era um tormento durante a noite, era problemas na saúde, tinha inflamações, constantemente eu ia para médicos. Muitas das vezes o médico dizia que era derivado à minha ansiedade, aos problemas que eu tinha, que não conseguia controlar. Eu tomava penicilina de 15 em 15 dias, fazia tratamentos, vários tratamentos, injeções, antibióticos. Os antibióticos já não faziam efeito, era constante. Eu estar qualquer resfriado, qualquer situação que eu tomasse, eu ficava logo doente. Quando eu comecei a usar a minha fé, quando eu fui para o altar de Deus, eu vi-me livre de tudo isso. Eu comecei a dormir melhor, a deixar de ter esses pesadelos. Em questão de saúde, comecei a ter realmente uma saúde que eu não tinha. Hoje não tenho mais essa maldição. Hoje estou curada, estou livre desses pesadelos. Hoje estou livre dessa maldição. E não tenho mais, hoje não preciso tomar medicação. Hoje estou livre de tudo isso.
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0: Chegamos aos momentos finais da nossa programação nesta madrugada de sexta-feira. Foi um prazer imenso estar com você nesta última hora e agora você precisa fazer a sua parte. Deus tem feito a dele, Deus tem feito a parte dele, transformando, curando, libertando, salvando o perdido. mas na vida daquelas pessoas que têm feito a parte delas. E vir na igreja, receber a oração, seguir a direção que você está recebendo aqui na programação, é a parte que só você pode fazer. Eu estarei aguardando por você em Machico, no centro da cidade, junto com os obreiros, com todo o povo de fé de Machico. Nós estaremos reunidos às 7:30 da manhã, às 10 da manhã, às 15 horas e às 19:30, realizando a oração com o ponto de luz do transporte espiritual. E ali, bem perto do Pingo Doce e Continente, na rua Doutor João Abel de Freitas, número 35. Eu garanto para você uma coisa: você vai entrar de um jeito, você vai sair de outro, completamente diferente. Você vai sair na luz. A luz de Deus vai com você para casa, mas você precisa fazer a sua parte, tá bom? Vamos ficar por aqui na nossa programação. Amanhã estaremos de volta no mesmo horário com casos reais também de pessoas que foram transformadas. Um forte abraço, que Deus abençoe você e a sua família, e até amanhã.

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1: Olá, amigos, que Deus abençoe a sua sexta-feira, que Deus abençoe a sua vida. Muito bom dia para todos os nossos ouvintes. Eu deixo à sua disposição o SOS Espiritual, uma central telefônica formada por pessoas prontas, aptas, que irão te ouvir, como também te ajudar. 218-368-008. Ofereça a todos uma linda faixa musical e em seguida nós retornamos.